0: Tony Arts, fechando mais um bloco com How Big It Is Rainbow. Ainda teve Tootsie Slide com Drake e Sean Paul com David Guetta e Becky G, Mad Love. Fight Song com Ration Platinum também fazendo sequência aqui com a gente. E tem muito mais pra rolar pra você.
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0: Escuta aí o que vem.
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11: Detonando tudo, na sequência com Débora Crespo, Kiko de Souza e MXM. Não quero saber.

0: Mais um bloco musical de respeito para você curtir com a gente nesta quinta-feira, hein? Ouvimos aqui nesta sequência Jungkook com Late of Seven, ainda Nothing But Thieves com Overcome, Sorry Fink com Miguel e Meghan Trainor e John Legend com Like I'm Gonna Lose You. Aqui na sequência da melhor, é claro, você continua curtindo o som do Detona Mix.
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0: Aqui, depois do intervalo, se liga só.
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3: Expresso de Notícias no ar. É você bem informado de hora em hora. Por aqui é o Diego Soares. Hoje é quinta-feira, dia 6 de agosto, ano 2026. E vamos às informações. Hoje tem bola rolando. Tem Copa do Brasil, 8 da noite. Vitória e Atlético Paranaense. Também no mesmo horário, Corinthians e Internacional. Pelo Campeonato Amazonense da Série B, RB do Norte contra Clipper. O jogo previsto para as 9 horas da noite. Presidente do Remo rebate provocação de Neymar e diz vagabundo. Dirigente da equipe paraense eliminada pelo Santos da Copa do Brasil na última terça ofendeu o principal jogador do Peixe. Ladrões de cemitério são presos na BR-386 no Rio Grande do Sul. O trio é suspeito por roubar sinos, crucifixos e até letreiros de lápides em cidades do interior do estado para revender na Grande Porto Alegre. Este foi o nosso Expresso de Notícias comigo, Diego Soares. Nós voltamos a qualquer momento com mais informações para você.
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Parachute, aqui fechando o nosso Detona Mix de hoje com Hayley Williams, ainda Sam Fisher, Demi Lovato, What Other People Say, Summer com Calvin Harris e Alok com Ziba, Nossos Dias. Muito obrigado, gente, pela sintonia, pela audiência. Amanhã, se Deus quiser, tem mais aqui no mesmo horário, Detona Mix pra você. Um grande abraço, continua ligado aqui na nossa programação, sempre caprichada pra fazer você feliz todos os dias, tá bom? Um grande abraço.

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O sentimento verdadeiro preenche as horas da nossa noite com o bem-estar necessário. Hoje, homenageamos as grandes histórias de amor através de composições imortais. Abra as janelas da alma e deixe a poesia fazer morada no seu espaço. Uma noite de paz e inspiração para você. Eu sou Kleber Salles e a nossa quinta-feira, 6 de agosto, já antecipa o clima de descanso. O Love Time reúne as vozes mais marcantes das últimas décadas em sequências feitas para o seu total relaxamento. Sinta-se em casa. Love Time. Simple Red Stars.

0: Fechamos o primeiro bloco com Foreigner e o sucesso Waiting for a Girl Like You, composta com a atmosfera perfeita para as rádios de formato adulto. A canção foi um dos maiores sucessos de 1981, unindo a sensibilidade do pop com a força do rock melódico.
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8: Expresso de Notícias no ar. É você bem informado de hora em hora. Por aqui é o Diego Soares. Hoje é quinta-feira, dia 6 de agosto, ano 2026. E vamos às informações. A Argentina acusa o Brasil de agir por motivos ideológicos após rebaixamento das relações. Chancelaria afirma que a decisão foi unilateral e nega ter transformado divergências políticas em incidentes diplomáticos. O Itamaraty tomou a decisão após ataques de Milei contra Lula. Arsenal acerta a contratação de Bruno Guimarães no Newcastle. Jogador de 28 anos vai trocar de clube na Inglaterra em operação de mais de 100 milhões de euros. Ex-Vasco e Inter é investigado em caso de narcotráfico no Chile. Sogro de Carlos Palacios foi detido com cocaína e utilizava carro registrado no nome do atleta. Ex-Vasco e Inter é investigado em caso de narcotráfico no Chile. Sogro de Carlos Palacios foi detido com cocaína e utilizava carro registrado no nome do atleta. Este foi o nosso Expresso de Notícias comigo, Diego Soares. Nós voltamos a qualquer momento com mais informações para você.
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0: Love Time. E a jornada musical segue com a interpretação de Mariah Carey em Can't Let Go.

0: Você acompanhou a lenda Lionel Rich com a imortal Hello, a canção de 1984 que dominou o mundo com seu solo de guitarra icônico, e a melodia que todo mundo conhece continua sendo uma das baladas mais fundamentais de qualquer coletânea de grandes sucessos.
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5: O seu descanso noturno ganha a sensibilidade de Desiree em I'm Kissing You.

0: Você curtiu Robin Williams com a emocionante Angels, um hino de esperança e conforto que se tornou um sucesso estrondoso no Reino Unido e em toda a Europa, confirmando Robin como um dos maiores astros solo que surgiram no final da década de 90.
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0: E para abrir o último bloco, o rock nacional dos Paralamas do Sucesso em quase um segundo.

Finalizamos com Toni Braxton e a inesquecível One Break My Heart. Eu sou Kleber Salles e agradeço imensamente sua preferência e sintonia de todas as noites. Descanse o corpo e a mente. Tenha uma excelente noite e até.

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2: Começando mais um programa Ponto de Encontro, eu sou Jonatas Gonçalves.
3: E eu sou Lilian Flores e juntos nós vamos proporcionar a você 3 horas de músicas agradabilíssimas.
2: Vem com a gente curtir a primeira sequência de hoje.
3: Então aumente o volume e curta os nossos primeiros 25 minutos musicais sem intervalos.
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0: Foi boa essa sequência, hein, Jonathan?
1: Foi simplesmente demais. Vamos fazer só mais uma pausa e voltamos já já com muito mais por aqui.
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0: E é feita com todo carinho para você.
1: É verdade, muito bom fazer parte do seu dia a dia com esta programação que com certeza atinge os corações. Vamos agora a mais 25 minutos emocionantes.
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0: Lilian, o coração da gente bate junto com a trilha musical desta programação, não é?
1: Assim é o nosso ponto de encontro. Nós voltamos já, hein?
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1: Já estamos de volta com o nosso programa Ponto de Encontro.
0: Já está tudo preparado para a nossa próxima sequência.
1: Incríveis 25 minutos de música sem parar, gente. Vamos ouvir e aproveitar, hein?
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0: Ai, Jonathan, e eu espero, hein, que nossa programação esteja contribuindo para horas mais leves, mais agradáveis no dia de cada ouvinte que nos acompanha aqui.
1: Nem me fale, hein? Vamos a um breve intervalo que a gente prepara muito mais aqui na nossa programação.

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2: Esta é a programação Ponto de Encontro, trazendo o melhor da música romântica todos os dias ao seu coração.
3: Boa música é o que todos nós queremos ouvir. Então, vamos à nossa próxima sequência musical aqui, ó, pra você. Escuta aí.
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0: Linda para quem tá ligadinho aqui em nossa sintonia.
1: O programa Ponto de Encontro conta sempre com a sua audiência aqui em nossa sintonia. Um breve intervalo e a gente já volta. 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Volta já.
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4: Quando o seu dia não está muito bem, a nossa programação tenta deixar você com mais emoção, mais sorriso em sua vida.
0: E quando tudo vai muito bem no seu dia, você tem um ponto de encontro por aqui para comemorar junto com a gente.
4: O ponto de encontro é assim, viu? Feito para todo mundo. Vamos a mais uma sequência romântica.
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0: Essa canção é fantástica, linda demais. Assim como todas da nossa programação, que traz esse clima assim, ó, sensacional.
1: E pra continuar surpreendendo, mais uma sequência está preparada pra rolar aqui na nossa sintonia. Porém, é após o intervalo, tá? Segura aí.
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1: Ponto de encontro de volta e estamos prontos para trazer muito mais.
0: Este é o programa que proporciona horas de muita leveza em sua vida. É um prazer falar com você todos os dias.
1: Então vamos agora para mais uma sequência de 20 minutos preparada especialmente para você.
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0: Eu estou imensamente feliz porque nós cumprimos aqui a nossa missão de hoje e separamos para você boas músicas, lindas mensagens românticas traduzidas em belas poesias cantadas.
1: Eu espero que você, nosso ouvinte, tenha gostado, tenha aproveitado essas últimas horas com o nosso ponto de encontro. Eu sou Jonatas Gonçalves e fico por aqui. Um beijão para você que nos prestigia com o seu carinho e a sua audiência aqui no ponto de encontro.
0: Eu também vou indo embora, sou Lilian Flores e conto com a sua audiência por aqui na próxima edição. Neste mesmo horário, tá bom? Um beijo!
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0: Olá, bem-vindos. No ar, mais uma edição do nosso Painel Sertanejo. Hoje é sexta-feira, 7 de agosto. Eu sou o Diego Elias.
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0: Olá, bem-vindos. No ar, mais uma edição do nosso Painel Sertanejo. Hoje é sexta-feira, 7 de agosto. Eu sou o Diego Elias. E agora você confere comigo as manchetes de hoje. China amplia a presença no agro. Olá, bem-vindos. No ar, mais uma edição do nosso Painel Sertanejo. Hoje é sexta-feira, 7 de agosto. Eu sou o Diego Elias. E agora você confere comigo as manchetes de hoje. China amplia a presença no agro e pressiona a indústria brasileira de máquinas. No ar, mais uma edição do nosso Painel Sertanejo. Hoje é sexta-feira, 7 de agosto. Eu sou o Diego Elias. E agora você confere comigo as manchetes de hoje. China amplia a presença no agro e pressiona a indústria brasileira de máquinas. Certificação revela quanto produtores de lã podem ganhar a mais no Rio Grande do Sul. Exportações de farinhas de óleo hoje. China amplia a presença no agro e pressiona a indústria brasileira de máquinas. Certificação revela quanto produtores de lã podem ganhar a mais no Rio Grande do Sul. Exportações de farinhas de óleo de aves avançam na América Latina. El Niño intenso amplia risco de crise alimentar global. Confira todas estas informações ao longo do programa no nosso Sertanejo.

avanço de fabricantes chinesas de máquinas agrícolas no Brasil está redesenhando a concorrência no setor, segundo o levantamento da Cogo Inteligência em Agronegócio, divulgado no início desta semana. Entre janeiro e junho deste ano, o Brasil importou 200 milhões e 400 mil de dólares em tratores, sendo 67% originários da China. Os equipamentos chegam ao mercado com preços entre 30 e 40% inferiores aos das marcas tradicionais, impulsionados por custos de produção até 27% menores. O estudo destaca investimentos como o da Ito em Caruaru, Pernambuco, com aporte de até 500 milhões de reais para produzir até 120 tratores mensais no fim deste ano, além da expansão de operações financeiras da XCMG e da Zhongliang, desafiando a indústria nacional a investir em tecnologia e pós-venda.

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gaúcha já alcançou quase 600 mil quilos em 4 safras, revelando um aumento de até 65,1% na receita por ovelha nas propriedades. Nas propriedades participantes em 2024, conforme dados apresentados no recente terceiro dia de lã em Santana do Livramento, Rio Grande do Sul. Coordenado pela Arco, o programa aponta que a remuneração varia conforme a espessura da fibra, indo de US$ 2,40 por quilo para lãs de 31 micra até US$ 10 para fibras de 18 micra. Com estoques globais menores e redução de rebanhos, o mercado internacional de lã dá sinais de recuperação em 2026, impulsionando a procura pela fibra, embora o setor ainda enfrente o desafio de ampliar a adesão dos produtores.

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A GTF conquistou novas habilitações sanitárias para expandir suas exportações de farinhas e óleo de aves na América Latina, conforme anúncio feito no início desta semana. Autoridades da Argentina aprovaram as unidades paranaenses de Maringá e Paranavaí para o envio desses produtos, enquanto o México habilitou a planta de Maringá para exportação de farinhas de aves. A companhia também retomou os embarques de farinhas de origem animal para o Paraguai. A estratégia reforça a internacionalização da empresa, que já atende mais de 100 países, ampliando a presença do produto avícola brasileiro no mercado latino-americano.

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0: O fortalecimento de um El Niño intenso em 2026, somado aos conflitos na Ucrânia e no Oriente Médio, acendeu o alerta de organismos internacionais para riscos à segurança alimentar global. No início do mês, a Agência Climática dos Estados Unidos estimou em 63% a chance de um fenômeno muito forte, que, aliado ao petróleo elevado, pode elevar a inflação global de alimentos em até 1,5 ponto percentual, segundo a JP Morgan. O Banco Mundial adverte para quedas expressivas na produção de arroz, enquanto a FAO aponta riscos de seca em regiões da África e Ásia. Atualmente, 266 milhões de pessoas enfrentam fome aguda no mundo, concentradas, sobretudo, em áreas de conflito. Na semana encerrada em 31 de julho, as cotações do CPE Esalq registraram: açúcar a R$ 91,50, queda de 1,93%. Algodão a R$ 4,20 por libra peso, alta de 2,35%. Arroz a R$ 68,63, alta de 2,46%. Bezerro a R$ 3.154,77, uma queda de 0,17%. Boi gordo a R$ 346,55, alta de 0,68%. Café arábica a R$ 1.744,18, alta de 4,05%. E milho a R$ 65,25, uma queda de 0,75% em comparação à semana anterior, fechada em 24 de julho. Analisando as tendências de mercado, o café arábica e o arroz mantém forte tração compradora e consistente ciclo de alta, consolidando suportes técnicos expressivos. O boi gordo prossegue em sua gradual tentativa de formação de fundo após o prolongado ciclo de baixas anteriores, enquanto o milho e o açúcar apresentam leves ajustes e volatilidade no curto prazo. Por fim, o algodão ensaia uma recuperação moderada e o bezerro mantém um comportamento de estagnação e lateralização de preços. Esta foi mais uma edição do nosso Painel Sertanejo, edição desta sexta, dia 7 de agosto. Eu sou o Diego Elias e volto na próxima segunda-feira. Te desejo um excelente fim de semana, aproveite com a família e até a próxima edição. Tchau.
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0: programando tudo que já vai fazer aí no finalzão de semana, né? Olha, te convido a curtir junto com a gente o Acorda Aí, porque tá demais, viu? Tá começando por aqui o programa mais top do rádio, comigo, seu amigo Alex Gouveia, pra ficar juntinho contigo, trazendo música de qualidade, trazendo os melhores quadros com informações, dicas, novidades. Tem Diego Elias aqui na nossa participação especial, trazendo o Minuto da Tecnologia, e agora tem ele, Gabriel Soares, direto da redação e as comemorações do dia. Bom dia, Gabriel!
1: Bom dia!
2: Olá, bom dia, Alex, bom dia a todos aqui nesta manhã de 7 de agosto, nesta sexta-feira. Eu sou Gabriel Soares, direto aqui da redação, para trazer as comemorações de hoje para vocês. É o seguinte, hoje é aniversário da Lei Maria da Penha, é sancionada em 2006. Essa é uma das leis mais importantes do país, uma data para o rádio reforçar a luta contra a violência doméstica, a proteção às mulheres e lembrar que denúncias salvam vidas, viu? Se tiver alguma denúncia, ligue 180, tá bom? E hoje também é Dia Nacional do Documentário Brasileiro. Hoje é dia de exaltar o nosso cinema real, uma homenagem às produções e aos cineastas que registram a nossa cultura, os nossos problemas e as histórias do povo brasileiro.

0: Bem, agora vamos saber quais são as cidades que estão comemorando mais um ano de fundação nesse dia 7 de agosto. Feliz Deserto, no Alagoas. Cipotânia, em Minas Gerais. Caloré, no Paraná. Passo Fundo, no Rio Grande do Sul. Painel, que fica em Santa Catarina. Laranjeiras, em Sergipe. E Conceição do Tocantins, no Tocantins. Muito bem, parabéns a todos os moradores destas cidades que estão comemorando mais um ano de fundação. E você, nosso ouvinte querido, está comemorando o seu aniversário hoje? Ah, que maravilha! Receba o nosso abraço! Muito bem, Alex, com você agora, viu? Um forte abraço, toca a programação por aí e até a próxima oportunidade por aqui. Valeu!
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2: Top demais, Gabriel. Muito bom dia pra você e muito obrigado pelas informações. Excelente sexta-feira. Olha, Cat Love e Vitinho, foto ao vivo, abrindo a nossa primeira sequência nesta sexta.
3: Cat Love, senhoras e senhores!

0: Marquinhos, sensação, fechando a sequência, Ponta de Dor. Tivemos ainda Mariana e Matheus com Ícaro e Gilmar, Seja Louco. Confidente na sequência com Douglas e Vinícius. É o nosso Acorda Aí que volta já já com muito mais pra você. É rapidinho, a gente tá de volta.
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2: 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Tá começando o nosso quadro Minuto da Tecnologia. 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
3: Bom dia, Alex, e a todos ligados aqui nesta manhã de sexta-feira, 7 de agosto. Vamos à informação. O Google está liberando aos poucos um novo recurso de segurança que permite aos usuários recuperarem o acesso à conta por meio de um vídeo selfie. A ferramenta foi desenvolvida para ajudar quem perdeu o celular ou o computador habitualmente utilizado para fazer login e precisa redefinir suas credenciais de forma segura. O processo funciona gravando movimentos simples do rosto, que são armazenados com criptografia para servirem de comparação em verificações futuras. Para evitar fraudes e golpes com vídeos falsos criados por inteligência artificial, o sistema analisa os movimentos em tempo real durante a gravação. O recurso é facultativo, pode ser desativado pelo usuário a qualquer momento e não estará disponível para contas infantis ou corporativas do Google Workspace. Tá aí, Alex, a informação de hoje. Volto com você. Um bom fim de semana.
2: Valeu, Diego. Muito obrigado pelas informações e muito bom dia pra você. Agora tem mais música na nossa programação, abrindo mais uma sequência.

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1: Yeah, caralho. Ah, não, meu amigo, muito legal.

Charlie Puth, fechando por aqui a nossa sequência, Changes. Tivemos ainda Lucas Andrade com Ananda, Anos e Anos, Rod Melling, Mágica, acústico pra você aqui na nossa sequência do Acorda Aí. Olha, se liga aí que já já tem mais, hein? Acorda Aí, volta rapidinho, não sai daí não.

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1: Usar a ferramenta de escovação errada pode machucar o seu animal e fazer com que ele passe a odiar o momento do cuidado. As famosas rasqueadeiras, escovas com pinos finos metálicos, são excelentes para as raças com subpelo denso ou pelagem longa, mas utilizá-las em cães e gatos de pelo curto e pelagem fina risca e agride a epiderme. Para animais de pelagem curta, utilize apenas luvas de borracha com relevos ou escovas com cerdas macias e naturais.
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0: Fechando a nossa sequência, Bia Duarte, Vibes. Tivemos ainda Fernando e Sorocaba com Hugo e Guilherme, Teus Segredos ao vivo. Yasmin Santos na sequência, Só Dá Você na Minha Vida ao vivo também. Aqui no Acorda Aí que volta já já.
1: Vem com a gente, bom dia.
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Maneva, porta do teu prédio, fechando sequência, tivemos ainda Laura com Vitão Dispara. Olha na sequência, Marília Tavares do Contra. É o nosso Acorda Aí, trazendo muita música de qualidade pra você. Já já a gente volta.

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0: Julius, com Planta Aí Raiz, pra fechar bem demais o nosso Acorda Aí, se Deus quiser. Pois é, se Deus quiser, eu volto finalzão de semana com muito mais pra você, tá bom? Beijo no fundo do coração, excelente sexta-feira pra você e até o nosso finalzão de semana, se Deus assim quiser, tá bom? Valeu, galera, tchau, tchau, fui, até lá!
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de semana já chegou por aqui, sexta-feira abençoada por Deus, e nós estamos juntos com você para fazer mais uma vez o nosso programa Baú Sertanejo, recordando os grandes sucessos da nossa música sertaneja. Para começar o fim de semana, tem agora Chitãozinho e Chororó, Correnteza, depois no Rancho Fundo, na voz aí de César Menotti e Fabiano.

0: Tiago, a música Eu Daria Minha Vida, ainda Jean Giovanni, a voz do velho, Jades e Jadson, Derramando na Paixão, César Menotti e Fabiano, do Rancho Fundo e ainda Correnteza, com Chitãozinho e também o Chororó. Daqui a pouquinho, mais um bloco, aguenta aí, já já tem mais moda pra você.
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0: Retornando com o nosso baú, tá pintando agora César e Paulinho, Franguinho na Panela e na sequência, o Alan Majoladinho.

0: 4 tipos de mulher. Ainda vem morar comigo, Adair Cardoso, Alain Aladim, Castigo. Também tivemos Franguinho na Panela com César e Paulinho. Daqui a pouquinho a gente volta. Segura aí.
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0: É o nosso baú de sexta-feira aqui na sua estação de rádio preferida. E é sempre bom abraçar você, amigo ouvinte. Você que está no seu trabalho, está na sua loja, está em casa, está aí de boa, está curtindo a nossa rádio pela internet também. Aquele abraço, viu? Obrigado pelo carinho de você. Está sempre ouvindo a gente aí, tá bom? Aqui na comunicação tem um amigão de sempre, o Elbert Andrade. É bom demais ser você comigo. Tá chegando mais uma moda? Tem Rick e o Renner. Depois tem Milionário e José Rico, 1984, minha última canção.

0: Simone, dia de formatura, que música bonita. Aí ouvimos o Rio Negro Solimões, Frio da Madrugada, João Victor e Rafael, Mato a Cobre, Mostra o Pau. Eita, ai, ai, ai, ai, né? Minha última canção, Milionário José Rico, O Caminho das Paixões, canção do Rick e o Renner, fechou aqui esse bloco. Já já, muito mais músicas.
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7: Você está ligado aqui na sua rádio preferida e sempre recordando os modão, nosso Baú Sertanejo. Agora vem Lourenço Lorival, Um Ano de Saudade. Depois, Chico Rei Paraná. Saudoso Chico Rei Paraná.

0: fechou mais um bloco. Bala Amarela, Jane Júnior, também nós recordamos ainda Fruto Proibido, com o saudoso Chico Rei Paraná, e ainda Um Ano de Saudade, Lourenço e Lorival. Daqui a pouquinho tem Teodoro e Sampaio.
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0: Agora sim, modão de Teodoro e Sampaio na sua rádio, uma semente do amor. Legal essa música, depois Christian Ralph, o Empenho, o Prisioneiro.

0: Obrigado!
1: Oh. Valeu!
0: É paixão demais!
1: Ficou legal, hein?
0: Obrigado! Obrigado, gente! Obrigado mesmo!
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0: Mas o Chororó por aqui. Cadê aquele amor? Jean Giovanni, ainda papel de chiclete, Danilo, aliás, Dani e Danilo, Christian, Ralph, o IP, o prisioneiro, e ainda Semente do Amor com Teodoro e Sampaio. Daqui a pouquinho, muito mais música.
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0: É o nosso baú de sexta-feira, tá pintando modão. Tem César e Paulinho, Rebeleixo, tem depois Rick Renner.

0: Saudade, Christian Ralph, Gino e Geno, Cara Boa, Laços Quebrados, Rick e o Renner e ainda Rebeleixo com César e Paulinho. Fechou a programação da sua sexta-feira. A você, amigo ouvinte, um grande abraço. Obrigado pela sua companhia, pela audiência. Voltaremos amanhã com você em mais uma edição do nosso Baú Sertanejo. Forte abraço a todos aqui do amigo Elber de Andrade e até lá.
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2: Bom dia, povo de Deus! Como é que está a sua sexta-feira? Começando bem? Claro, rezando pelos pais. Domingo, dia dos pais. Rezando pela família. Diga para você mesmo: tribulações, vencerei. As aflições, superarei. Porque Deus me ajuda a vencer as tribulações. Mande o nome do seu pai para que missa seja celebrada em favor dele. www.padrereginaldomanzotti.com.br. Em nome do Pai, do Filho, do Espírito Santo. Amém. Sagrada Família de Nazaré, nesta manhã me coloco em oração por todas as famílias. Ó Sagrada Família de Nazaré, que as famílias aqui na terra tenham o discernimento necessário para fugir de todas as ciladas que o mundo oferece. Jesus, Maria e José, eu coloco como intenção especial os pais aqui na terra. Que Deus, o Pai do Céu, nos concedeu como pai biológico ou pais do coração. Diga o nome do seu pai. Senhor, aos pais falecidos, peço descanso eterno e a luz perpétua. Aos pais vivos, saúde, prosperidade e paz. Senhor, abençoai e santificai as famílias, de modo especial os casais. Aperfeiçoai o amor dentro do matrimônio. Fazei com que sempre lembrem o pacto nupcial e que possam a cada dia, no perdão, no diálogo, na fidelidade, reavivar o amor que os une. Senhor, nesta manhã, eu venho pedir que o perdão seja abundante na família, que o amor seja constante e o diálogo uma ponte de recomeço. Afaste para longe das famílias brigas, discórdias, desavenças, infidelidade e enfermidade. Nesta manhã peço, Senhor, afastai para longe todos os ataques do inimigo contra a família. E de modo particular, por estas pessoas que em minha família precisam de oração. Sagrada Família de Nazaré, santificai e protegei a minha família. Rezo, Senhor, pelos pais, pais biológicos, pais adotivos, que vivam verdadeiramente a missão da paternidade. Pai nosso, que estais no céu, santificado seja o vosso nome. Venha a nós o vosso reino, seja feita a vossa vontade, assim na terra como no céu. O pão nosso de cada dia nos dai hoje. Perdoai-nos nas nossas ofensas, assim como nós perdoamos a quem nos tem ofendido. E não nos deixeis cair em tentação, mas livrai-nos do mal. Amém. O Senhor esteja convosco, Ele está no meio de nós. Que a bênção de Deus Todo-Poderoso recaia sobre a água, a roupa dos enfermos, principalmente a família e os pais. Em nome do Pai, do Filho e do Espírito Santo. Amém. Sagrada Família de Nazaré, santificai e protegei a minha família. Amém.
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1: 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É você bem informado de hora em hora. Por aqui, Diego Soares. Uma ótima sexta-feira. Hoje, dia 7 de agosto, ano 2026. E vamos às informações. Receita da Warner Bros. Discovery fecha 8,72 bilhões de dólares no segundo trimestre. Resultados ficam abaixo das expectativas de analistas por causa do desempenho fraco nas bilheterias e também na publicidade. Resíduos agrícolas podem ser usados na produção de hidrogênio verde. Técnica é objeto de estudo de aluno da Universidade Federal da Bahia. Campanha No Meu Voto Mando Eu visa assegurar direito ao voto secreto. Iniciativa foi lançada nesta quinta-feira e reuniu TSE, TST e Ministério Público do Trabalho. Copom reduz taxa básica de juros de 14,25% para 14% ao ano. Redução da Selic pelo Banco Central é a quarta consecutiva. Este foi o nosso Expresso de Notícias nesta sexta-feira, hoje dia 7 de agosto, ano 2026. Eu, Diego Soares, volto a qualquer momento com mais informações para você. Até lá.
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0: honrarás pai e mãe, a fim de que tenhas vida longa na terra, e Senhor Deus te dará.
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2: O treinamento de força da sua pegada tem uma correlação direta com a saúde cardiovascular e a longevidade, além de evitar que os objetos escorreguem das suas mãos no dia a dia. Enquanto estiver assistindo ao noticiário ou lendo, utilize um alicate de mola para as mãos.

0: este estímulo constante fortalece o antebraço e auxilia na regulação da pressão arterial sistêmica.
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0: Fala, turma! E aí, tudo certinho? Por aqui é o KS na área, Kleber Salles. Tô chegando nessa sexta-feira. Eita, que beleza, hein? Sextou, minha gente. Hoje, 7 de agosto de 2026. Uma ótima sexta pra você que se liga aqui na melhor rádio, né? Pop Sertanejo já tá no ar com muita música, muita energia, muita coisa boa, né? A gente vai fazendo a festa junto por aqui, viu? Com uma hora de sertanejo universitário, sertanejo pop, né? E com lançamentos também, muita coisa boa. A gente vai curtir juntos aqui na melhor rádio. Então aumenta aí o som pra curtir de montão com a gente esse momento especial, hein?
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0: Abrindo a sequência, Luan Santana com Perigosa aqui no Pop Sertanejo.
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0: Marília Tavares, palavras de perdão. Finalizando por aqui, mais uma edição do nosso Pop Sertanejo. Mais uma edição nada, Kleber Salles. É mais um bloco, meu filho. Eita, Santos, que isso? Você tá querendo ir embora logo, Kleber Salles? É mais um bloco que a gente tá finalizando aqui na programação. Tem mais ainda daqui a pouco, ó. Depois do intervalo, tem muito mais sucessos aqui no nosso Pop Sertanejo. É que é fim de semana, rapaz. O pessoal vai mandando foto de churrasco, foto de feijoada, foto de frango assado, foto não sei mais do que. Aí eu quero curtir o final de semana, mas calma aí. Já já eu volto.
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0: Rio Negro e Solimões e João Pedro e Cristiano, obra de arte aqui no Pop Sertanejo.

É a sua sexta-feira, é o seu pop sertanejo, as melhores músicas, já pra deixar aquele clima bem especial pro final de semana, né? Aquele clima gostoso de resenha, de moda boa, né? Então vamos aproveitar que a onda aqui tá boa demais, hein? No nosso pop sertanejo, meu filho, segura mais uma!

0: nossa princesinha, finalizando mais um bloco, mais uma sequência pra você que sintoniza aqui a rádio que só toca sonzeira, rapaz, só musgão, hein? Daqui a pouco a gente tá de volta com muito mais no seu rádio, não saia daí, fique ligado.
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6: 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É você bem informado de hora em hora. Por aqui, Diego Soares. Uma ótima sexta-feira. Hoje, dia 7 de agosto, ano 2026. E vamos às informações. Lulinha vive em condições precárias na Espanha, diz vice do PT. Washington Quaquá declara que o filho mais velho do presidente Lula, alvo de 3 investigações da Polícia Federal, não se beneficiou do cargo do pai para ficar rico. Mota e Alcolumbre têm pior avaliação entre líderes políticos. Levantamento da Atlas Intel mostra que o presidente Lula, o ex-presidente Jair Bolsonaro e o deputado federal Nicolas Ferreira lideram as avaliações positivas. Polícia Federal mira tráfico internacional de drogas em aviões de pequeno porte. Operação cumpre 31 mandados de prisão preventiva, prisão temporária e busca e apreensão no Paraná e também no Rio Grande do Sul. Operação no Rio de Janeiro mira nova cúpula do Jogo do Bicho. A ação do Ministério Público do Rio cumpre o mandado em bingo clandestino na Tijuca para aprofundar investigações. Este foi o nosso Expresso de Notícias nesta sexta-feira, hoje dia 7 de agosto, ano 2026. Eu, Diego Soares, volto a qualquer momento com mais informações para você. Até lá!
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7: Nesta sexta-feira, 7 de agosto, o tempo esquenta de verdade aqui em São João da Boa Vista. A mínima fica em torno dos 16 graus na madrugada e a máxima deve alcançar os 29 graus na parte da tarde, com sol e algumas nuvens ao longo do dia. A umidade do ar cai bastante nas horas centrais, o que aumenta o desconforto para quem tem problemas respiratórios. À noite, o céu fica com muitas nuvens, mas não chove. Roupa leve, boné, protetor solar e muita água na garrafinha. Se puder, evite atividade física pesada entre as 11 da manhã e as 3 da tarde, quando o sol castiga mais por aqui. Kleber Salles, na Rádio Anúncio FM. Grande abraço para você e uma excelente sexta-feira.
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7: Kleber e Cauã com Muito Estranho aqui no nosso Pop Sertanejo.

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0: Munhoz!
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4: Munhoz e Mariano e João Bosco e Vinícius derramando lágrimas, fechando mais um bloco, hein? Mais uma sequência aqui na melhor do seu rádio. Fique ligado, hein? Daqui a pouco, depois do intervalo, eu volto com mais músicas na próxima sequência, que tá, ó, show de bola, tá cabeceira, viu?
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5: Felipe Rodrigo, dois gumes aqui no nosso Pop Sertanejo.
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Zezé de Camargo. Eita, moda bonita, hein? É irmão da lua, amigo das estrelas, né? Pensa numa moda chonada, essa moda ele regravou agora há pouco tempo e já tinha uma gravação anterior que também é muito bonita, né? Fechando o Pop Sertanejo dessa sexta-feira. Eu sou Kleber Salles e volto na próxima edição aqui com muito mais música, muito mais sucessos pra você que curte as melhores. Até lá, minha gente. Tchau, tchau.

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2: Olá, começando mais um plantão de notícias em São João e região, aqui na Anúncio FM. Muito prazer, eu me chamo Diego Elias. A adolescente Júlia Arf de Souza Franco, de 15 anos, está desaparecida desde amanhã do dia 3 de agosto em Poços de Caldas, Minas Gerais. Ela saiu de casa com destino ao colégio municipal, mas não chegou ao local e não retornou para sua residência. A mãe da jovem, Tiene Arf, informou que ainda não há pistas sobre o paradeiro da filha e pede a colaboração da população. Devido à proximidade da cidade com municípios do sul de Minas e São João da Boa Vista, o compartilhamento de informações é fundamental para ampliar as buscas. Quem tiver qualquer detalhe que possa auxiliar na localização de Júlia deve entrar em contato com o telefone da mãe, 35 999 82 53 12, 35 999 82 53 12. Voltaremos em instantes com mais informação para você aqui em nosso plantão de notícias. Até já.
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2: Estou de volta com o nosso plantão de notícias aqui em São João e região. O Departamento de Cultura e Economia Criativa de São João da Boa Vista divulgou a lista de artistas selecionados para o Festival de Música Brasileira, que acontecerá no Palmeiras Futebol Clube. O evento, que busca resgatar grandes festivais da cidade e valorizar intérpretes e compositores de músicas autorais, terá apresentações classificatórias nos dias 13 e 14 de agosto. Os shows dessas duas noites definirão os artistas que disputarão a etapa decisiva no domingo, dia 15. A relação completa com todos os participantes e suas respectivas canções pode ser conferida detalhadamente no Jornal Oficial do Município, disponível no site da Prefeitura. Voltaremos em instantes com mais informação aqui no nosso plantão de notícias. Fique ligado e até já.
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2: Eu já estou de volta com o nosso plantão de notícias em São João e região. A segunda edição do Moto Poços Festival começa nesta sexta-feira, dia 7, e vai até o domingo, dia 9, no estacionamento do Estádio Municipal Dr. Ronaldo Junqueira, o Ronaldão, em Poços de Caldas. O encontro motociclístico espera receber cerca de 3 mil visitantes de Minas Gerais e de outros estados. A estrutura do evento oferece praça de alimentação, expositores de variados segmentos, shows com 10 bandas e amplo estacionamento com segurança. Além de promover o entretenimento, O festival possui uma importante ação solidária. A entrada no evento se dá mediante a doação de 2 quilos de alimentos não perecíveis, que serão repassados para a APAE local e outras instituições beneficentes da cidade. Encerramos aqui mais uma edição do nosso Plantão de Notícias em São João e região. Produção e apresentação de Diego Elias. Até a nossa próxima edição. Bom fim de semana.
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9: 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É você bem informado de hora em hora. Por aqui é o Diego Soares. Hoje é quinta-feira, dia 6 de agosto, ano 2026. E vamos às informações. Hoje tem bola rolando. Tem Campeonato Brasileiro da Série B. Operário Paranaense contra São Bernardo. Jogo previsto para 7:30 da noite. Tem Ceará e Ponte Preta, 8:30 da noite. Campeonato Brasileiro Feminino tem Botafogo e Fluminense às 9:30 da noite. Rio ganha novos espaços de atendimento à violência contra a mulher. Agora, atendimentos poderão ser feitos em delegacias e também pelo IML. Operação Contenção da Polícia Civil atua contra roubo de veículos. Investigação aponta para financiamento do Comando Vermelho. Vaticano confirma a viagem do Papa Leão XIV à América do Sul em novembro. Brasil não está, inicialmente, no roteiro de visitas do Pontífice. Este foi o nosso Expresso de Notícias. Comigo, Diego Soares. Nós voltamos a qualquer momento com mais informações para você.
10: Quando alguém te despreza muito, o coração vai calejando. Não é verdade, Cristiano?
11: Vai, a gente vai aprendendo
10: como esquecer alguém.

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1: Expresso de Notícias no ar. É você bem informado de hora em hora. Por aqui, Diego Soares. Uma ótima sexta-feira. Hoje, dia 7 de agosto, ano 2026. E vamos às informações. Lulinha vive em condições precárias na Espanha, diz vice do PT. Washington Quaquá declara que o filho mais velho do presidente Lula, alvo de 3 investigações da Polícia Federal, não se beneficiou do cargo do pai para ficar rico. Mota e Alcolumbre têm pior avaliação entre líderes políticos. Levantamento da Atlas Intel mostra que o presidente Lula, o ex-presidente Jair Bolsonaro e o deputado federal Nicolas Ferreira lideram as avaliações positivas. Polícia Federal mira tráfico internacional de drogas em aviões de pequeno porte. Operação cumpre 31 mandados de prisão preventiva, prisão temporária e busca e apreensão no Paraná e também no Rio Grande do Sul. Operação no Rio de Janeiro mira a nova cúpula do Jogo do Bicho. A ação do Ministério Público do Rio cumpre o mandado em bingo clandestino na Tijuca para aprofundar investigações. Este foi o nosso Expresso de Notícias nesta sexta-feira, hoje dia 7 de agosto, ano 2026. Eu, Diego Soares, volto a qualquer momento com mais informações para você. Até lá!
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11 horas e 44, 44 minutos. Muito bom dia, obrigado você que a partir desse momento nos acompanha através da 87.9, a comunicação a serviço da vida. E você também da radioanuncio.webnode.com.br. Nosso muito obrigado pela sua companhia. Neste dia 7 de agosto do ano de 2026, eu, Alcindo Borges de Oliveira, estou aqui para apresentar um programa Anúncio Esportivo que vai ao ar todos os dias, de segunda a sexta, das 20 para meio-dia até meio-dia e 5, mais ou menos. Apresentar o programa Anúncio Esportivo, né? Obrigado pela sua companhia, pela sua audiência também, você que nos acompanha através das redes sociais, de modo especial, radioanuncio.webnode.com.br, que aí no mundo todo pode nos acompanhar, não é verdade? Muito obrigado. Lembrando, eu quero começar aqui pedindo desculpa, porque ontem, 6 de agosto, ontem, foi aniversário da Associação Atlética 6 de agosto, que foi fundada por mim, mais um grupo de abnegados, Joãozinho, o Júlio Fonseca, o popular Foguinho, o saudoso Dercy estava com a gente, o Marco Antônio, e um grupo aí de uma meia dúzia de gente. Nós demos o nome ao 6 de agosto, que já existia antes, só que se chamava de time do Alcindo. E nesse, aí, num dia lá, no 6 de agosto, num sábado, a gente conversava, eu disse, né, precisamos colocar um nome no time, né? O time do Alcindo, não é time do Alcindo, é time nosso. E aí surgiu a data, e eu dei como sugestão, ó, hoje é dia 6 de agosto, que tal na chamada de 6 de agosto? E assim ficou 6 de agosto, desde 1986, né? Graças a Deus, né? Graças a Deus. 40 anos de time, e Joãozinho continua lá, tocando o time lá. Hoje está com uma parceria com o Califórnia. Beleza? Abraço, Joãozinho. Parabéns pela data do 6 de agosto. Beleza? Gente, vamos falar de futebol, Copa do Brasil agora. Ontem nós tivemos os últimos classificados para a próxima fase, né? Essa rodada foi das oitavas de final e ontem tivemos jogos, mais dois jogos de volta. O surpreendente Vitória, que havia perdido para o Atlético Paranaense lá na Arena da Baixada por 2-0, ontem simplesmente amassou o Atlético. Foi 4-0 para o Vitória e ficou de bom tamanho para o Atlético, hein? Não viu a cor da bola, mas infelizmente o Santo, goleiro do Atlético, no mínimo 3 gols, a culpa foi dele. Pode pôr na conta dele. No mínimo. Falhou demais. Estava numa noite que nada dava certo para ele. Ele que é bom goleiro. Mas ontem ele já não vinha tão bem assim nesse ano. Mas ontem ele entregou o ouro mesmo, assim, amarradinho, com sacola e tudo, né, pro adversário. 4-0, classificou o Vitória, eliminando assim o Atlético Paranaense. Outro jogo que aconteceu ontem foi Corinthians Internacional. No jogo de ida, o Internacional venceu por 2-0 e ontem o Corinthians precisava vencer no mínimo por 2 gols de diferença para ir para os pênaltis ou 3 gols ou mais de diferença para classificar de forma direta. O Corinthians venceu por 2-1. 2 gols de bola parada, muito mais por falha da defesa do Internacional, que é a criatividade do Corinthians. O Corinthians venceu por 2-1, mas classificou o Internacional no placar agregado 3-2 para o Internacional. Beleza? Renata Fanha, hoje cedinho, já estava gravando um vídeo. Aliás, ontem mesmo à noite já estava gravando um vídeo aí, emocionada. Mas o Internacional não está com essa bola toda também, não. É que o Corinthians, não sei. Não está conseguindo render aquilo que a torcida espera. Venceu, tudo bem, beleza, mas venceu, mas não levou, né? Então agora a gente vai dar uma olhadinha aqui nos classificados que vão fazer as quartas de final, né? Vamos fazer as quartas de final.
Eu já estou aqui, vou pegar a informação aqui pelo GE. E onde ele informa o que eu já disse, né? Internacional Vitória ontem já classificou e juntaram-se a Atlético Mineiro, Cruzeiro, Grêmio, Palmeiras, Santos e Vasco. Esses são a lista dos sobreviventes do mata-mata da Copa do Brasil, que começou com 126 clubes. E vamos dar uma olhadinha aqui nas informações. Os enfrentamentos da quarta de final da Copa do Brasil vão ser conhecidos em sorteio, marcado para as 11 horas, horário de Brasília, na próxima terça-feira, dia 11, na sede da CBF, no Rio de Janeiro. O evento vai definir também os mandos de campo dos jogos e o chaveamento até a final do mata-mata. E então, não há restrições de sorteio. Um time pode enfrentar qualquer uma das demais 7 equipes. Uma novidade é que a partir da próxima fase da Copa do Brasil vai ter um impedimento semiautomático. O sistema não foi utilizado nas oitavas de final, porque nem todos os estádios dos times envolvidos estavam equipados com a tecnologia. O impedimento semiautomático estreou no futebol brasileiro.

A semana seguinte, com a data base de 3 de setembro. Logicamente, aí pode haver alguma mudança, haver alguma mudança conforme a necessidade da TV. Então, o sorteio será, não tem cabeça de chave, não tem nada. Vão todas as 8 equipes no mesmo pote. Conforme vai tirando, por exemplo, tirou lá, vamos pro Internacional. Aí tirou lá Cruzeiro, segunda bola. Vai ser Internacional e Cruzeiro, aí faz sorteio do mando de jogo. E se cair o Internacional, o primeiro jogo, joga em casa, depois segundo fora. E assim por diante. Não terá. Então não vão ter confrontos. Interessantes, interessantes. Podemos ter, inclusive, por que não dizer, Atlético e Cruzeiro. Podemos ter Grêmio Internacional, podemos ter Palmeiras e Santos, podemos ter clássico, podemos ter clássico. Os 8 times no mesmo pote. No mesmo pote e sendo sorteado desta forma. Que pelo menos o campeonato tenha uma imagem melhor, né? Porque a Copa do Brasil, com todo o respeito, é o campeonato hoje mais cobiçado pelos clubes brasileiros, porque é o que dá mais dinheiro. A melhor premiação vem da Copa do Brasil. Beleza? 11 horas e 53 minutos. Então vamos aguardar na próxima terça-feira, às 11 horas da manhã, quem sabe nesse horário que nós estamos aqui, a gente vai dando uma olhadinha aqui por tabela no site da CBF, para a gente ver se acontece sorteio, mas nós enrola muito. Só que é às 11 horas, mas vai sair lá para 1 hora da tarde. Aí no outro dia nós vamos falar, tá bom? O artilheiro até agora é o René, do Vitória, com 6 gols. Vamos em frente que atrás vem gente, vamos lá. Vamos para o Campeonato Brasileiro da Série A. Rodada de número 22 nesse próximo final de semana. Começa amanhã, às 16 horas, na Arena do Grêmio. Grêmio e São Paulo. Grêmio lá embaixo na tabela. São Paulo ali também, não muito longe. Sábado também, às 18h30, lá no Mangueirão, o Remo recebe o Atlético Mineiro. Sábado às 20h30, o Coritiba recebe o Chapecoense. Chapecoense que é o lanterna do campeonato. Sábado às 21 horas, o Botafogo, lá no Nilton Santos, pega o Fluminense no Clássico Carioca. Domingo às 11 horas da manhã, Cruzeiro e Mirassol. Cruzeiro está lá mais ou menos no meio da tabela, lá mais para cima do que é para baixo, né? Então, e o Mirassol que deu uma melhorada. Domingo também às 16 horas, Bahia e Vasco. Vasco tendo a necessidade de ganhar também, que está muito próximo da zona de rebaixamento ali. No próximo domingo, às 16 horas, o Palmeiras lá no New Bank Park. Nossa senhora, hein? Ô, Ciro! Pô, coitado do Palestra, trocaram até o nome do Palestra, hein? New Bank Park. Que manda dinheiro, vem pagando, você põe o nome que quiser lá. Palmeiras e Internacional. Domingo às 18h30, lá no Cícero de Souza Marques. O Bragantino recebe o Corinthians com a cabeça inchada. O João Carlos, pensando com ele agora de manhã. Preocupado, não tô nem assistindo o jogo do Corinthians mais. Não, ô louco, o corintiano é fanático, não pode falar isso não, hein? Quem vai pegar uma barreira difícil, apesar de ter perdido ontem de 4-0, mas não é aquele lá o futebol do Atlético Paranaense, não. É o Santos que joga na Vila Belmiro contra o Atlético Paranaense. O Santos tem que vencer, porque se o Santos empatar ou perder, ele pode voltar para a zona de rebaixamento. Domingo, o time do Paulo Casarini. Paulo Casarini, bota a barba de molho, hein? Vocês podem dar o título pro Palmeiras, né? Porque o Palmeiras vai jogar com empolgado Vitória. Aliás, o Flamengo vai jogar com empolgado Vitória.
Vamos dar uma

passadinha aqui na classificação, para nós ver como é que está esta situação hoje no momento. Lembra, relembrar, né? Relembrar. Palmeiras é o líder, com 47 pontos ganhos. 8 a mais que é o time do Casarini. Flamengo tem 39, só que o Flamengo tem um jogo a menos. Terceiro, o Atlético Paranaense tem 37 pontos. Zerado de partida. Quarto, o Fluminense, 34, também zerado de partida. Quinto, o Bahia, 32, zerado de partida. Sexto, o Bragantino, 31, mas tem um jogo a menos. Sétimo, o Cruzeiro, 30 pontos, zerado de partida. Oitavo, o Botafogo, 29, e um jogo a menos. Nono, Corinthians, 29, um jogo a menos. Décimo, Atlético Mineiro, 28, um jogo a menos. Aliás, o Corinthians não tem jogo a menos, não. O Corinthians está zerado de partida. Décimo primeiro, o Coritiba, com 27 pontos, zerado de partida. Décimo segundo, São Paulo, 26, mas tem um jogo a menos. O Vitória, 13º, 26, zeradinho de partida. 14º, Mirassol, 23, e um jogo a menos. 15º, Santos, 22, e um jogo a menos. 15º, o Internacional, 22, zerado de partida. 17º, o Grêmio, 22, é o primeiro da zona de rebaixamento, mas tem um jogo a menos. 18º, o Vasco da Gama, 21, e um jogo a menos. 19º, o Remo, 21, zerado de partida. 20º, a Chapecoense, com 10 pontos. Beleza? Então essa é a situação do Campeonato Brasileiro da Série A. Rapidinho aqui, passando pela Série B do Brasileirão, nós temos jogos. Nesse final de semana começa hoje a 21ª rodada. Temos time paulista nessa briga, hein? O Operário do Paraná recebe o São Bernardo. Então, muito bem, desculpa aí. E São Bernardo está ali mais ou menos no meio da tabela, mas começou bem, depois deu uma caída. E temos também aqui o Ceará, hoje, recebendo a Ponte Preta, a lanterninha do campeonato, credenciado seriamente para o rebaixamento para a Série C. Também temos o Vila Nova. O Vila Nova jogando contra o Sport no sábado. No sábado também o Botafogo e Atlético Mineiro. No domingo o Atlético pega o Criciúma, também no domingo às 11 horas. Náutico e Atlético Goianiense, domingo às 16. O Novo Horizontino tenta entrar no G4 jogando contra o Juventude em casa, lá no Jorge Mael de Biasi. E domingo também às 18 horas, Cuiabá e Fortaleza. Segunda-feira, às 19h30, Goiás e Londrina. Na terça-feira, às 19h30, encerra a 21ª rodada entre Avaí e CRB. 12 horas nesse momento. E vamos para a nossa sessão abraço, que eu já comecei na hora certa. Tem que terminar na hora certa também. Vamos para a nossa sessão abraço. Um abraço lá pro meu amigo. Não adianta, Paulo Casarini. Você põe aí o Flamengo balançando todo esse negócio aí, e o time tá lá 8 pontos longe do Palmeiras, hein? Vamos ver o que esse Flamenguinho aí vai resolver. Ele tá acostumado com o campeonato carioca, né? Tá onde tem Flamengo, Botafogo, Fluminense e Vasco. O resto, acho que nunca foi campeão do time lá no Rio de Janeiro. Calma. O Paulo Gasol, meu Flamengo, tem um elenco para você estar jogando melhor. O elenco do Flamengo é muito bom. Não tem se encontrado assim, mas é um time. Eu gosto do elenco do Flamengo. Se o VAR parar de ajudar o Palmeiras. Mas não tem jeito, né? Casarinho, você sabe, né? O Flamengo já foi beneficiado por VAR.
O Palmeiras também, o São Paulo, o Corinthians. Coitado do meu time, nem o VAR não ajuda. É tão ruim que é o Santos. Mas nem o VAR não ajuda. Beleza? Um abraço. Vamos aqui em frente, que atrás vem gente. Lá pro meu amigo palmeirense, o Ciro. Ciro Curso. Bom dia, Ciro. O Zé Zoquete, corintiano. Ai, ai, ai, hein? Um beijão lá pra minha amiga Andréia. Ela tá falando que o santo do dia, mas deixa eu ver se pastor não tem nome aqui no santo. São Caetano. Ah, padroeiro dos empregados, São Caetano, é. Eu não sabia que era hoje, não, André. Conheço a história de São Caetano, mas não conheci. Um beijão pra você, André. Muito obrigado. Deixa eu ver quem mais aqui. Um abraço lá pro meu amigo Emerson. Ô, Emerson. Ué. O Emerson, eu não sei o que acontece com ele. Vamos trazer que ele está próximo de sair de férias assim, ele começa a ficar triste, porque vai ficar longe de mim, né? Assim, começa a ficar triste, fica meio cabeça baixa, doentada. É, Emerson, você liga para mim, tá livre. Tá, pode ligar. Um abraço para minha amiga Adriana, esposa do Emerson. Ô, Adriana, cuide-se, cuide-se. É, dona Adriana. Tá lá a minha capenga esses dias, mas tá tudo certo com ela. E um abraço lá pro meu amigo Heitor. É, oi, Heitor, um beijão pra você, Heitor. É, meu parceiro, o Heitor tem 6 anos lá e meu parceirão. Lá pro alemão do Jardim dos Ipês, muito obrigado, alemão. Né? E, gente, são 12 horas e 3 minutos e eu tenho que encerrar, porque hoje eu comecei na hora certa, eu não posso me prolongar muito. Lá pro meu amigo, só pra encerrar a sessão, um abraço. Lá pro meu amigo Claudinho, onde ele botou pra mim assim, Claudinho, é o vigilante noturno do terminal rodoviário, e eu tinha brincado com ele ontem no programa, que ele. Lá ele tirava uns cochilos lá, não, não, não. É cara crachá aqui, não tem não. Cara crachá é. É. Então tá bom. Beleza, Claudinho, muito obrigado pela sua companhia. É, não sei se está ouvindo lá, porque aí ficou de mandar recado para mim. E não me mandou, mas o Marcos Calha, nosso parceiro aqui agora. Marcos Calha, muito obrigado. E agora temos que ir embora. Muito obrigado você que nos acompanhou pela 87.9, a comunicação a serviço da vida. E você também da radioanuncio.webnode.com.br. Um abração a todos, que Deus abençoe. Voltamos segunda-feira, se Deus quiser. Tchau.

0: O anjo do Senhor anunciou a Maria.
1: E ela concebeu do Espírito Santo.
0: Ave Maria, cheia de graça, o Senhor é convosco. Bendita

0: de Deus se fez carne
1: e habitou entre nós.
0: Ave Maria, cheia de graça, o Senhor é convosco. Bendita sois vós entre as mulheres, e bendito é o fruto do vosso ventre, Jesus.

0: anjo, a encarnação de Jesus Cristo, vosso Filho, cheguemos pela sua paixão e morte na cruz, à glória da ressurreição. Por Cristo Senhor nosso. Amém.
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1: Em Deus espero. Boa tarde, povo de Deus, nesta sexta-feira, praticamente às vésperas do Dia dos Pais, elevemos de forma mais intensa nossa prece pelos pais, vivos ou falecidos. Mas eu insisto que você mande as suas intenções através do www.padrereginaldomanzotti.com.br. Eu me comprometo de celebrar missas na intenção do seu pai. Em nome do Pai, do Filho e do Espírito Santo. Amém. Amado Senhor.

0: escolheste entrar na humanidade pelo seio da Virgem Maria e assumiste a nossa condição humana em tudo menos no pecado e se fizeste dócil na Sagrada Família de Nazaré. Amado Jesus, queremos pedir pela família. Fazei com que toda a família seja uma igreja doméstica, onde, como Maria e José, seja ensinada a vivência da fé. Jesus, que as crianças que nascem hoje possam aprender pelo testemunho dos pais. Que o processo de alfabetização seja na Sagrada Escritura. E que as lembranças mais doces da infância sejam de oração. Jesus, tocai no coração de todas as mães que não se omitam da missão de educar os filhos. Mas hoje e nesta semana, pedimos de modo muito especial e particular pelos pais, que a exemplo de São José, possam estar presente na vida dos filhos. Jesus, que os pais não se omitam da responsabilidade, mas que possam cuidar, zelar da família. Jesus, que a exemplo de São José, os pais possam perceber quando a família está sendo ameaçada e numa vida de oração, de testemunho, de fé, possam proteger aqueles a quem Deus confiou. Pedimos pelos pais falecidos, amado Senhor, que não sofram o castigo de seus atos, mas pela vossa misericórdia possam ter o repouso e o descanso eterno. Pedimos, Jesus, pelos pais vivos, para que não sejam negligentes na educação e omissos no testemunho, mas que possam viver a paternidade de uma forma responsável. Nossa Senhora, neste momento recomendamos a família e de modo muito especial os pais. Ave Maria, cheia de graça, o Senhor é convosco. Bendita sois vós entre as mulheres e bendito é o fruto do vosso ventre, Jesus. Santa Maria, Mãe de Deus, rogai por nós, pecadores, agora e na hora de nossa morte. Amém. Sagrada Família de Nazaré, santificai e protegei as famílias. O Senhor esteja convosco, Ele está no meio de nós. Que a bênção de Deus, por intercessão de Nossa Senhora e São José, exemplo de paternidade, recaia sobre a água. Que a abençoada bebida partilhada nos lembre o ser cristão. Abençoai as roupas dos enfermos e principalmente a família. Nas fotos e principalmente os pais. Em nome do Pai, do Filho e do Espírito Santo. Amém. Sagrada Família de Nazaré, santificai e protegei a família. Amém.
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2: Sexta-feira, 7 de agosto de 2026. Eu sou o Diego Elias, começando mais uma edição. Confira os destaques. PGR inicia a inspeção dos códigos-fonte dos sistemas das eleições 2026. IMET monitora a possível formação de ciclone-bomba no sul do Brasil. Dia dos Pais promete ser o mais animado dos últimos anos para o comércio. Confira estas e outras informações a partir de agora aqui no Jornal Fatos do Dia. PGR inicia a inspeção dos códigos-fonte dos sistemas das eleições 2026.
3: A Procuradoria-Geral da República iniciou a inspeção dos códigos-fontes dos sistemas que serão utilizados nas eleições gerais de 2026. A atividade é realizada na sede do Tribunal Superior Eleitoral, em Brasília, e integra o ciclo de transparência democrática, conjunto de ações voltadas à fiscalização e auditoria dos sistemas eleitorais antes da realização do pleito. Durante a inspeção, representantes da PGR podem analisar os programas que compõem a urna eletrônica e os demais sistemas da Justiça Eleitoral, além de esclarecer dúvidas com as equipes técnicas do Tribunal e apresentar sugestões de aperfeiçoamento. A abertura dos códigos-fonte faz parte das medidas de transparências adotada pelo TSE e permite que instituições habilitadas acompanhem o desenvolvimento dos sistemas eleitorais ao longo de todo o processo. Além da Procuradoria-Geral da República, partidos políticos, universidades, órgãos públicos e outras entidades fiscalizadoras também podem participar da inspeção. Os códigos permanecerão disponíveis para análise até a cerimônia de assinatura digital e lacração dos sistemas, etapa que antecede a preparação das urnas eletrônicas para as eleições de outubro. Reportagem Juline Pogorzelski.
2: Vira casacas? Em 2022, 259 municípios votaram mais em Lula no primeiro turno e em Jair no segundo.
4: Faltam menos de dois meses para as eleições de 2026 e os resultados das eleições presidenciais de 2022 podem ajudar a traçar os caminhos nesse período. Há quatro anos, tanto o então candidato Luiz Inácio Lula da Silva quanto o presidente em exercício na época, Jair Bolsonaro, registraram aumento de votos do primeiro para o segundo turno. O crescimento do petista foi de mais de 3 milhões de votos, enquanto o adversário, que buscava a reeleição, angariou mais de 7 milhões de votantes. O desempenho de Bolsonaro não foi suficiente para impedir o terceiro mandato de Lula na presidência da República. No entanto, conforme o levantamento feito pelo portal Brasil 61, a partir de dados do Tribunal Superior Eleitoral, o candidato do Partido Liberal conseguiu reverter a derrota na primeira etapa do pleito em 259 municípios onde o petista havia sido mais votado. Em nenhuma outra cidade, o inverso aconteceu. Ou seja, os votos em candidatos que ficaram pelo caminho, como Simone Tebet, Ciro Gomes, Soraya Tronic, entre outros, migraram em maioria para o representante da extrema-direita. Arthur Bezerra Júnior, cientista político e doutor em Direito Político e Econômico pela Universidade Mackenzie, destaca que a virada não significa mudança de viés ideológico dos munícipes.
5: É diferente a dinâmica do primeiro para o segundo, porque o segundo é marcado pela redistribuição dos votos dos candidatos eliminados. Vide Simone Tebet e Ciro Gomes em 2022. Também existe uma maior polarização. Também há a atuação de lideranças locais e há campanhas muito direcionadas aos municípios que as estratégias consideram decisivos para o pleito.
4: Se o cenário de um turno para o outro, realizado em um espaço de 3 semanas, muda, o que dizer então de eleições separadas por 4 anos? A primeira diferença no momento são os candidatos em si. Lula segue como nome hegemônico tanto no PT quanto na centro-esquerda brasileira, mas Jair Bolsonaro está inelegível até 2030 por abuso de poder político e econômico e escolheu o filho Flávio para levar o nome da família nas urnas. Segundo, a vantagem nas pesquisas. Lula lidera a corrida com 40,7% das intenções de voto para o primeiro turno contra 32,5% de Flávio Bolsonaro, de acordo com o agregador de pesquisas eleitorais do UOL. Em agosto de 2022, Lula também liderava as pesquisas contra Jair, mas com uma diferença menor, 40 contra 37%. Por fim, agora é o petista o incumbente contra um Bolsonaro postulante ao cargo. Para Bezerra Júnior, o sucesso na atual campanha passa por atrair o eleitorado moderado e conquistar os municípios mais competitivos.
5: Então agora ele pode apresentar os resultados do seu governo, usar a máquina, mas também não podemos deixar de falar que ele está enfrentando o desgaste natural de quem ocupa o poder. Agora, do outro lado, o adversário é o Flávio Bolsonaro e não mais Jair, que sim, herda parte do capital político e do eleitorado identificado com o pai, mas que também precisa construir uma candidatura própria e ampliar a sua base para além do núcleo mais fiel do bolsonarismo, que eu vejo que essa é a maior dificuldade de Flávio.
4: O primeiro turno das eleições deste ano está previsto para ocorrer no dia 4 de outubro. Reportagem Álvaro Couto.
2: Em decisão inédita, a STJ pune magistrado com perda do cargo por importunação e assédio sexual.
6: Em decisão inédita, o Pleno do Superior Tribunal de Justiça decidiu punir o ministro Marco Buzzi com a perda do cargo em processo administrativo disciplinar aberto por causa de denúncias de assédio, importunação sexual e injúria. O magistrado foi alvo de uma denúncia inicial de uma jovem de 18 anos que alega ter sido importunada sexualmente durante um banho de mar no litoral catarinense, quando ela era hóspede na própria casa do ministro, na companhia de seus pais. A defesa rechaçou os motivos acusatórios e promete recorrer da decisão, como disse a advogada Maria Fernanda Ávila.
7: Nós respeitamos a decisão dos eminentes ministros do tribunal, embora discordemos veementemente, e agora vamos avaliar à luz da nova resolução quais serão os próximos passos, recursos e ações.
6: A decisão do colegiado, no entanto, seguiu a recomendação da comissão disciplinar, que é formada pelos ministros Luiz Felipe Salomão, Benedito Gonçalves e Ricardo Vilas Boas Cueva. Buzzi está afastado cautelarmente do cargo desde o dia 10 de fevereiro. O advogado defensor das vítimas, Daniel Bialski, disse que, em tempo, a justiça pratica justiça, diante de um histórico muito amplo de ocorrências comprovadas.
8: Eu queria só ressaltar, não só a coragem das vítimas em denunciar os fatos que elas foram infelizmente acometidas, mas também a mensagem que a corte hoje do STJ passa não para a justiça, mas para a sociedade inteira.
6: Se a perda do cargo for confirmada pelo Supremo, o caso do ministro Buzzi abre vaga no STJ para integrantes da Justiça Estadual. Ele vai continuar recebendo subsídios não integrais enquanto o caso avançar administrativamente. O próximo passo é o julgamento pelo STF.
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6: 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De Brasília, Paulo Otaran.
2: Soja e trigo, confira as cotações para esta sexta, dia 7.
10: A saca de 60 quilos da soja inicia esta sexta-feira, 7 de agosto, em queda no Paraná e também no Porto de Paranaguá. No interior paranaense, a baixa é de 0,56%, com a saca cotada a R$ 137,50. Em Paranaguá, a redução é de 0,05% e a cotação chega a R$ 144,98. O trigo também registra queda. No Paraná, a tonelada é comercializada a R$ 1.414,20. No Rio Grande do Sul, o preço é de R$ 1.314,40. Os dados são do CEPEA. Reportagem Sofia Muniz.
2: E você confere ainda na edição de hoje. IMET monitora possível formação de ciclone bomba no sul do Brasil.
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2: Sexta-feira, 7 de agosto de 2026. Estamos de volta no Jornal Fatos do Dia. Após o pedido de entidades empresariais, Receita flexibiliza regras da reforma tributária.
4: Nos últimos dias, a Receita Federal e o Comitê Gestor do IBS, Imposto sobre Bens e Serviços, alteraram regras e cronogramas da reforma tributária. Os atos conjuntos permitem a prorrogação da obrigatoriedade de destaque, tanto do IBS quanto da CBS, a contribuição sobre bens e serviços na emissão de documentos fiscais eletrônicos e também suspendem a rejeição de notas fiscais sem os novos campos preenchidos. Sendo assim, as notas fiscais eletrônicas, de consumidor eletrônica, de energia elétrica eletrônica, fatura de serviço de comunicação eletrônica, o conhecimento de transporte eletrônico e bilhete de passagem eletrônico não serão recusados pelo sistema se não tiverem os espaços preenchidos. Por outro lado, diversos outros comprovantes terão um calendário progressivo para permitir a adaptação dos contribuintes e dos sistemas emissores de documentos fiscais. A implementação será dividida em 4 etapas, nas datas de 1º de outubro, 15 de novembro, 1º de dezembro e ainda em 1º de janeiro de 2027, como é o caso de contribuintes optantes pelo Simples Nacional, entre outros. A relação completa você encontra no portal Brasil 61. Apesar do prazo estendido, o advogado e membro do Instituto Brasileiro de Direito Tributário, Gabriel Gravena, esclarece que o momento deve ser utilizado como adaptação pelos empreendedores.
13: Ainda que exista uma postura cooperativa, não é um momento de deixar para depois, de se acomodar, e sim de aproveitar esse momento, aproveitar a forma que o próprio governo vem tratando esse período para adaptar a rotina da própria empresa, a forma que a empresa trabalha e as emissões dos documentos fiscais, fazer testes, fazer cálculos. Esse é o objetivo de 2026 para a empresa, sair de 2026 sabendo quando, como que a reforma tributária funciona, sabendo cumprir suas novas obrigações acessórias para chegar em 2027 e iniciar o período de transição. Aí sim, com o tributo sendo recolhido, mas da forma mais eficiente possível, sem correr risco de autuação, com segurança.
4: A decisão ocorre após publicação de manifesto por mais de 40 associações empresariais, endossado pela Associação Comercial de São Paulo e pela Confederação das Associações Comerciais e Empresariais do Brasil, a CACB, solicitando o adiamento das exigências. Ulisses Ruiz de Gamboa, economista sênior da ACSP, alerta que a grande preocupação é com inconsistências no sistema e encarecimento dos custos operacionais, que tem maior impacto nas empresas de menor porte.
14: Porque essas empresas não vão dar conta sozinhas, né? Você tem uma pequena empresa, você tem uma mercearia. Então, assim, você vai ter que digitalizar as suas operações para o cumprimento tributário, você vai ter que saber como fazer a nota fiscal, você vai ter que contratar um contador, você vai ter que, eventualmente, até um advogado tributarista, se for o caso. Você vai ter que informatizar o teu negócio. Isso pode não ser trivial em termos de custo.
4: Outro ponto de atenção para o setor produtivo é a falta de definição quanto à data limite para escolha sobre a manutenção no enquadramento das companhias no Simples Nacional ou migração para o regime híbrido. No período teste, que teve início em janeiro deste ano, a taxa do IBS é de 0,1% e a da CBS é de 0,9% sobre o valor do produto ou serviço comercializado. No entanto, não há perspectiva da carga tributária definitiva para que os empresários tomem a decisão sobre qual modelo fiscal escolher. Reportagem Álvaro Couto.
2: IMET monitora a possível formação de ciclone-bomba no sul do Brasil.
15: O Instituto Nacional de Meteorologia monitora a possível formação de um ciclone-bomba entre a Argentina, o Uruguai, o sul do Brasil e o Oceano Atlântico. O sistema começou a se organizar nesta quinta-feira e pode atingir o pico de intensidade no sábado. Se a previsão se confirmar, os principais impactos devem ocorrer em

0: acompanha os avisos meteorológicos e as atualizações da previsão do tempo. As informações são do Instituto Nacional de Meteorologia. Reportagem Viviane Bessa.
1: CBF quer que Brasil volte a formar craques, mas não sabe como. Ouça o comentário de Nivaldo De Silo.
2: As perguntas são muitas, as respostas são pouquíssimas. Cadê nossos meias, nossos laterais? Como renovar a seleção brasileira para 2030 sem luz no fim do túnel? E a saída cada vez mais precoce de talentos brasileiros para o futebol europeu, hein? Tudo isso que a gente quer resposta da Confederação Brasileira de Futebol, ela mesma não sabe responder. A culpa é dos clubes, da própria CBF, da Lei Pelé, das categorias de base, quem sabe? O que sabemos é que o Brasil vive seu maior jejum sem ganhar uma Copa do Mundo. Serão 28 anos até a próxima edição. Após a eliminação para a Noruega no Mundial de 2026, o técnico Carlo Ancelotti e a CBF começaram um processo de renovação, com foco na formação de uma nova geração de atletas, principalmente em posições consideradas carentes, como meio-campistas e laterais. Nesse cenário, dirigentes da entidade apontam os clubes como protagonistas na produção dos talentos necessários para o futuro da seleção. Durante a agenda em Teresina, no Piauí, o coordenador das seleções de base da CBF, o ex-lateral esquerdo branco, campeão do mundo em 94, afirmou que a preocupação com a formação de determinados perfis de jogadores tem sido constante nas conversas entre a entidade e os clubes brasileiros. A discussão ganhou força nas últimas semanas, depois de Carlo Ancelotti admitir a necessidade de renovação do elenco brasileiro e definir como uma das prioridades do novo ciclo a busca por meio-campistas capazes de assumir protagonismo na seleção brasileira. Pois é, isso a gente não vê faz tempo. O treinador italiano também intensificou reuniões com técnicos das seleções de base para alinhar o desenvolvimento de atletas que possam abastecer a equipe principal nos próximos anos. O ex-lateral falou o que nós dissemos à exaustão, abre aspas, a gente precisa, acima de tudo, não fugir da nossa essência, que é a individualidade e o drible. Por isso, nós temos 16 títulos mundiais, 5 na seleção principal, 5 no sub-20, 4 na sub-17 e 2 Olimpíadas. Isso se deve à nossa capacidade de quebrar linhas e é isso que temos que fortalecer. Esse é um fundamento, fecha aspas. Só que os clubes cobram títulos na base e aí a força ganha do talento que fica pelo caminho. Uma solução difícil. Como é difícil evitar a saída precoce dos talentos para o exterior. Na avaliação da CBF, muitos atletas deixam o país antes de completar o processo de maturação técnica, o que pode impactar a identidade histórica do futebol brasileiro. Samir Chaudh, presidente da CBF, disse que há um estudo nos bastidores para prender os jovens mais tempo por aqui. Mas ainda não há uma resposta a respeito disso. Enquanto isso, vamos sonhando com um hexacampeonato mundial a cada dia mais difícil de alcançar. Da Agência de Rádio Mais News, Nivaldo De Silo.
1: Café hoje, confira as cotações para esta sexta-feira, dia 7.
3: O preço do café arábica abre esta sexta-feira, 7 de agosto, com baixa de 0,14%. A saca de 60 quilos é negociada a R$ 1.727,89 em São Paulo. O café robusta também recua. A saca é comercializada a R$ 1.090,51 após queda de 1,92%. O açúcar cristal registra alta nos mercados paulistas e de Santos. Na capital paulista, a saca custa R$ 93,88. Já em Santos, a cotação média chega a R$ 111,67. O milho representa leve baixa de 0,03%, com a saca de 60 quilos negociada a R$ 64,84. Os dados são do CEPEA. Reportagem Sofia Muniz.
1: E você confere ainda na edição de hoje. Dia dos Pais promete ser o mais animado dos últimos anos para o comércio.
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3: Sexta-feira, 7 de agosto de 2026. Estamos de volta no Jornal Fatos do Dia. CNI, indústria investe em máquinas novas, mas modernização tecnológica avança lentamente.
4: Cerca de 3 em cada 4 empresas industriais compraram máquinas e equipamentos novos em 2025, enquanto 18 recorreram à compra de maquinário usado. É o que revela levantamento inédito da Confederação Nacional da Indústria, a CNI. Apesar dos investimentos, a modernização tecnológica ainda ocorre de forma gradual. Entre as empresas que adquiriram máquinas e equipamentos em 2025, 72% tinham como principal objetivo ampliar a mecanização da produção. Apenas 9% investiram em robotização e 5% direcionaram recursos para automatizar a produção por meio de máquinas conectadas em rede, capazes de transmitir e processar dados de forma autônoma. O especialista em políticas e indústria da CNI, Rafael Salles, afirma que os investimentos em equipamentos conectados à internet ainda são limitados.
5: A maior parte dos investimentos continua sendo na mecanização da produção. Mas isso também não quer dizer que essas empresas não estejam buscando ganhos de produtividade. É preciso deixar claro que mesmo quando a empresa está buscando uma máquina nova, ainda no processo de mecanização, ela pode estar tendo ganhos de produtividade.
4: A sondagem mostra que as incertezas do ambiente macroeconômico continuam sendo o principal fator que trava os investimentos da indústria. Outros fatores apontados foram queda das receitas das empresas, entraves tributários, incertezas setoriais, falta de mão de obra e aumento dos custos dos insumos.
5: Estamos passando por muitas incertezas, inclusive no mundo, não só no Brasil, do ponto de vista econômico, com relação à mão de obra. Outras pesquisas vêm apontando uma dificuldade dos nossos empresários em contratar, em reter esses profissionais também. Então, consequentemente, isso afeta o planejamento dos seus investimentos. E com relação aos entraves tributários, nós esperamos que com a reforma tributária, com o tempo, isso diminua.
4: O levantamento também mostra que as grandes empresas conseguem acessar e incorporar tecnologias mais avançadas com maior rapidez, enquanto as pequenas enfrentam mais dificuldades. Segundo o economista, os resultados da sondagem podem orientar políticas industriais voltadas às diferentes necessidades das empresas. Para as pequenas, o desafio é ampliar o acesso ao crédito e às tecnologias mais avançadas. Já as grandes, que se encontram em estágio mais maduro de modernização, precisam de condições para ampliar sua competitividade internacional. Reportagem Paloma Custódio.
3: Dia dos Pais promete ser o mais animado dos últimos anos. Para o comércio, Rodrigo Santos informa.
6: O Dia dos Pais promete aquecer as vendas no comércio brasileiro. A projeção é de alta de quase 3% no faturamento. Se essa expectativa se confirmar, será o melhor resultado dos últimos 12 anos. A ligeira redução na taxa de desemprego é um dos fatores deste otimismo. A projeção é da Confederação Nacional do Comércio de Bens, Serviços e Turismo. Roupas, perfumes e produtos eletrônicos devem liderar a lista de presentes. O Dia dos Pais é a quarta data comemorativa mais importante para o comércio. Só perde para o Natal, Dia das Mães e Dia das Crianças. Da Agência de Rádio Mais News, Rodrigo Santos.
3: Boi Gordo hoje. Confira as cotações para esta sexta-feira, dia 7.
7: O preço da arroba do boi gordo abre esta sexta-feira, 7 de agosto, com baixa de 0,07%. Em São Paulo, a arroba é negociada a R$ 348,30. No mercado do frango, os preços seguem em leve queda. O quilo do frango congelado é vendido a R$ 7,13, enquanto o frango resfriado custa R$ 7,15. Já a carcaça suína especial registra baixa nos atacados da Grande São Paulo, onde o quilo é comercializado a R$ 7,53. Entre os estados pesquisados, o suíno vivo também apresenta queda em Santa Catarina, com o quilo negociado a R$ 4,48. Os dados são do CEPEA. Reportagem Sofia Muniz.
3: Ibovespa fecha o último pregão aos 175.546 pontos, após queda de 0,74%.
7: O Ibovespa fechou o último pregão aos 175.546 pontos, após queda de 0,74%. O principal índice da Bolsa Brasileira foi pressionado pela repercussão da decisão do Copom, que reduziu a taxa Selic para 14% ao ano, e pelo tom mais cauteloso adotado pelo Banco Central sobre os próximos passos da política monetária. A divulgação de balanços corporativos também influenciou o mercado, com destaque para a queda das ações do Bradesco, além das perdas registradas por empresas dos setores de varejo, energia e mineração. Reportagem Sofia Muniz.
3: Dólar fecha o último pregão aos R$5,10, após queda de 0,53%.
7: O dólar fechou o último pregão cotado a R$5,10, após queda de 0,53%. A desvalorização da moeda norte-americana ocorreu após a decisão do Banco Central de reduzir a taxa Selic para 14% ao ano. O mercado também repercutiu o tom mais cauteloso da autoridade monetária em relação ao controle da inflação. No cenário internacional, os investidores acompanharam a movimentação dos preços do petróleo após um acordo para o restabelecimento do tráfego no Estreito de Hormuz. O euro, por sua vez, encerrou o pregão cotado a R$5,90. Os dados são da Investing.com. Reportagem Sofia Muniz.
3: Esta foi mais uma edição do nosso jornal Fatos do Dia, produção e apresentação Diego Elias. Tenham todos uma ótima sexta-feira, bom fim de semana e até segunda em nossa próxima edição.
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2: Após semanas de negociações, Vini Júnior chegou a um acordo para renovar seu contrato com o Real Madrid até junho de 2032. O clube espanhol oficializou a extensão do vínculo, encerrando a novela sobre o futuro do atacante brasileiro, que tinha contrato até 2027. A renovação garante a permanência de um dos principais nomes da equipe por mais 5 temporadas, consolidando sua trajetória no futebol espanhol. As conversas se arrastaram por divergências financeiras, especialmente em relação a bônus contratuais, mas o Real Madrid decidiu aumentar sua proposta para atender às exigências do jogador. O técnico José Mourinho também participou do processo, reforçando a importância de Vini Júnior para o projeto esportivo do clube. Desde que chegou ao Real em 2018, o brasileiro conquistou 14 títulos e se tornou um dos grandes ídolos da atual geração merengue.
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2: Luiz Araújo está cada vez mais perto de voltar a atuar pelo Flamengo. O atacante, que sofreu uma lesão no joelho esquerdo no amistoso contra o Olímpia durante a intertemporada, apresentou boa evolução no tratamento e já realiza atividades no campo. A recuperação tem sido considerada positiva pelo departamento médico, aumentando a expectativa de que ele fique novamente à disposição da comissão técnica nos próximos dias. A expectativa do Flamengo é contar com Luiz Araújo já no confronto de ida das oitavas de final da Libertadores, diante do Cruzeiro. Apesar do avanço na recuperação, o clube mantém cautela para evitar uma volta precipitada, já que o jogador é considerado uma peça importante para a sequência decisiva da temporada.
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2: As negociações para a renovação de contrato de Memphis Depay com o Corinthians seguem travadas por divergências em pontos específicos do acordo. O principal impasse é uma cláusula que permitiria ao atacante rescindir o vínculo sem custos caso o clube atrase salários ou direitos de imagem, condição considerada essencial pelos representantes do jogador, mas que não faz parte da política adotada pelo Corinthians em seus contratos. Apesar do entrave, o clima entre as partes é de otimismo e tanto o Corinthians quanto o Memphis demonstram interesse em chegar a um acordo para ampliar a permanência do camisa 10. O clube tenta encontrar uma solução que preserve sua política interna, enquanto a equipe do holandês busca garantias financeiras diante do histórico recente de atrasos. As conversas continuam, mas por enquanto a assinatura da renovação permanece sem data definida.
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0: canção nova é um milagre de amor a cada dia. Deus sempre cuidou de cada um de nós com muito carinho. Que toda a família Canção Nova possa rezar todos os dias. Que o Senhor nos aprove a cada passo do caminho.
1: A nossa vitória é Cristo Jesus. Por isto pedimos, Senhor.

milagre aos nossos olhos. A nós cabe sermos simples, pobres, mas ao mesmo tempo fortes e destemidos.

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Olá, uma ótima tarde para você, querido ouvinte que sintoniza Rádio Anúncio FM 87,9, a comunicação a serviço da vida. Começa agora mais uma edição do programa Partilhando Palavras e Pensamentos. Hoje, sexta-feira, 7 de agosto de 2026, são 13 horas e 36 minutos. Meu muito obrigada a você, querido ouvinte, que me permite entrar aí no seu lar, no seu trabalho, onde quer que você esteja neste momento. Muito obrigada aí pelo carinho da sua companhia, que a paz esteja no seu coração, que o amor de Jesus esteja presente na sua vida e que você tenha sempre a sabedoria nas suas escolhas, né? Que o Senhor nos abençoe, que chegue até você, a todos aqueles que você ama, a todos aqueles que nesse momento te trazem alegrias, preocupações, que nesse momento a paz possa invadir o seu coração, o seu lar, o seu trabalho, onde quer que você esteja neste momento. Muito obrigada aí pelo seu carinho, pela sua companhia, por você fazer parte da nossa história e deste momento de vida.

vamos começar a nossa tarde agradecendo a Deus, primeiramente pelo dom da vida, pela oportunidade de estarmos juntos mais uma vez, agradecê-lo por tudo aquilo que ele nos dá, nos faz, tudo aquilo que realiza em nossa vida, tudo aquilo que vem providenciando ao longo da nossa história, e pedir a Ele que seja o Senhor do nosso hoje, do nosso agora, que esteja à nossa frente, que conduza os nossos passos e que nos dê sabedoria necessária para viver todos os momentos da nossa vida e especialmente o dia de hoje. E que Ele não permita que nenhum de nós se perca em nossas preocupações, tribulações, dificuldades que muitas vezes o dia a dia nos apresenta. Por isso, querido ouvinte, eu te convido neste momento a estar alimentando sua fé, sua esperança, sua confiança em Deus, que tudo pode, que tudo realiza para o nosso bem. E vamos dar início aqui à nossa programação hoje com Anjos de Resgate, Estou Aqui. Para você aí uma ótima tarde, um ótimo trabalho, um ótimo final de semana. Você pode participar através do nosso celular, através do nosso WhatsApp, é o 99359-8762. Nossa amiga Andréia já está aqui também, nos assessorando, né, Andréia? Aqui na mesa de som, no computador. E daqui a pouquinho a gente volta aqui com muito mais para você.

Boa tarde, queridos ouvintes. São 13 horas e 44 minutos. 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Passando aqui para você, querido ouvinte, a programação da nossa Rádio Anúncio, né? Todas as manhãs, às 8h10 e também todas as tardes, às 12h10, temos a oração com o Padre Reginaldo Manzotti, de manhã e à tarde. E aos domingos, às 19h, temos a missa com o Padre Reginaldo Manzotti. E se você quiser conhecer mais aí a programação da nossa Rádio Anúncio, é só você acessar o site radioanuncio.webnode.com.br. Aí você vai ter mais informações e conhecer melhor a nossa Rádio Anúncio. Eu quero mandar um abraço pro meu amigo Cláudio, né? O Cláudio que já deixou seu recadinho hoje, desejando aí um dia cheio de bênçãos, de realizações. Muito obrigada aí, Cláudio, pelo seu carinho, viu? Muito obrigada aí pela gentileza. Ele que já está de volta, né? Estava de férias, mas já voltou aí na quarta a trabalhar. É muito bom ter aí a sua companhia, viu, Cláudio? Um abraço para você, uma ótima tarde, um ótimo final de semana. Vai aí para você, Terra Seca. Vai para minha amiga Joana também, que gosta muito dessa música, viu, Joana? Para você aí um abraço também, obrigada sempre aí pelo carinho. Então vamos de música, daqui a pouquinho tem a reflexão do Evangelho do dia de hoje. Música.

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tarde, queridos ouvintes. São 14 horas e 3 minutos. Ouvimos Thiago Brado, Minha Essência. 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E agora vamos aqui com a reflexão do Evangelho do dia de hoje. Estamos na 18ª semana do tempo comum, sexta-feira. O Evangelho é de São Mateus, capítulo 16, versículos de 24 a 28. Naquele tempo, Jesus disse aos seus discípulos: se alguém quer me seguir, renuncie a si mesmo, tome a sua cruz e siga-me. Pois quem quiser salvar sua vida vai perdê-la, e quem perder a sua vida por causa de mim vai encontrá-la. De fato, que adianta o homem ganhar o mundo inteiro, mas perder a sua vida? O que poderá alguém dar em troca da sua vida? Porque o Filho do Homem virá na sua glória e do seu Pai e com os seus anjos, e então retribuirá a cada um de acordo com a sua conduta. Em verdade vos digo, alguns daqueles que estão aqui não morrerão antes de verem o Filho do Homem vindo com o seu reino. Palavra da salvação. Glória a vós, Senhor. Meus caros, aqui Jesus diz, que é renunciar a tudo que tira o Senhor do centro da sua vida. É isso que ele está nos dizendo aqui, que adianta o homem, ganhar tudo se ele perder a sua própria vida. A vida aqui em hebraico, na língua hebraico, que eu já falei isso uma vez, que é uma língua que, assim, tinha vários significados, significa alma, A vida e alma era a mesma palavra. Então, aqui é o que Jesus está dizendo, Que adianta o homem ganhar o mundo inteiro se ele vir perder a sua alma? Então, a gente precisa sempre ter a renunciar algumas coisas, da nossa vida, e ter Jesus como centro, Ele é o centro da nossa vida. Ele, nos coloca assim numa posição, que a gente precisa saber onde nós queremos chegar. Vamos ficar aqui só na matéria? Vamos viver só as coisas mundanas? Ou queremos estar um dia na glória de Deus? Então, para isso, precisa escolhas. Exige de nós muitas renúncias, Renunciar tudo aquilo que nos atrapalha de seguir verdadeiramente Deus. Renunciar tudo aquilo que o mundo nos oferece e que não nos deixa ir para Deus. Então, fazer as escolhas corretas. E tomar a cruz é viver diariamente o amor, Porque às vezes a gente acha assim, que o amor que a gente vive é um amor superficial. Mas nós precisamos viver um amor que nos iguala ao amor de Deus, Um amor que exige de nós renúncia, perdão, reconciliação, todos os dias.
todos os dias, não é só de vez em quando, mas todos os dias. Então, seguir Jesus assumindo os nossos sentimentos, né? Tendo, nos assemelhando a Ele, olhando para dentro de nós, conhecendo o nosso eu, a nossa história e fazendo sempre as opções que nos levam a Deus. Optar sempre, né, por aquele que pode nos dar aquilo que é pleno, não só passageiro, mas uma vida eterna. Então, que o Senhor nos ajude nessa missão, né, de saber fazer as escolhas, que Ele nos afaste de nós tudo aquilo que nos faz morrer, né? O orgulho, a desavença, o ódio, a maldade, mas que Ele possa, assim, no nosso coração ir transformando, né? Transformando, que nós possamos sempre olhar para a cruz e ver a dimensão do amor de Deus e pedir a Ele: Senhor, temos dificuldade, mas nos ensine a amar. Vamos aqui com o Tony Alisson, filho de Davi.

Boa tarde, queridos ouvintes. 14 horas e 16 minutos em nossos estúdios. 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E nesse final de semana, nós estamos aqui vivendo a vocação, né, dos pais, né, Dia dos Pais nesse próximo domingo. Semana passada foi Dia do Padre, mas na verdade o Dia do Padre foi na terça, né, dia de São João Maria Vianney, mas já se comemorou no domingo, primeiro domingo do mês. Esse domingo agora é Dia dos Pais, então não podemos esquecer de homenagear nossos pais, né? Aqueles que estão aqui na Terra, aqueles que já cumpriram a sua missão, estão no céu, mas a verdade é uma só, né? Existem muitos pais, mães, né? Existem muitas mães, pais também. Então a nossa homenagem aqui é para aqueles que cuidam da vida, né? A vida como essência, né? A vida como dom de Deus. E essa vida que precisa ser cuidada todos os dias, né? A vida precisa ser cuidada todos os dias, não é de vez em quando, é todos os dias. Então, homenagem ao Pai. Pai, você é a razão da minha vida. Deus é realmente maravilhoso. Ele criou o mar para encantar o universo com o mistério de suas águas. Ele criou a natureza para brilhar no nosso amanhecer, com o frescor da sua beleza. Ele colocou estrelas no céu para que iluminasse os nossos caminhos. E Ele, na sua obra máxima de sua criação, me deu você, Pai querido, que enfeita o meu caminho e alegra os meus dias com o sorriso de sua força. Sem você, Pai, o que eu poderia encontrar? Caminharia pelo mundo sem ter os braços abertos, mas sim de punhos fechados, de olhos cerrados e de coração solitário. Você representa todos os meus sonhos. É por você que construo castelos. É para você que escrevo histórias nas páginas. Na página da minha história, da nossa história, do nosso cotidiano. Para mim, basta apenas Pai, que caminhe comigo, ajudando a contar as estrelas do céu, ensinando-me a traçar novos rumos, ensinando-me novamente a ser aprendiz. Porque você tem o poder de trazer ao meu mundo o brilho da lua e a magia da noite, a suavidade da brisa e o calor do sol. Você é o mais maravilhoso presente de Deus. Sem você não haveria motivo para eu existir. Obrigada, Pai. Te amo muito. Que lindo, né, gente? É isso. Pai é a razão do viver. A verdade é essa, né? E todos deveriam ter esse carinho, essa doação, essa dedicação pelo Pai. Infelizmente, hoje a gente vê uma sociedade que nem sempre valoriza tanto o pai dessa maneira, né? Hoje vemos, assim, muitos pais até mesmo abandonados pelos seus filhos. Então, que o Senhor, né, nos ajude no nosso caminhar, suscite no coração do ser humano, dos filhos, esse amor, né? Porque a gente precisa amar os nossos pais, agradecê-los, porque se estamos aqui, é porque Ele nos cuidou, porque Ele nos sonhou conosco e por isso aqui estamos. Então, que Deus abençoe aí a todos os pais. Meu esposo Luiz, meu genro Carlos Henrique e todos os pais. Que sejam aí abençoados, guardados e cuidados pelo nosso Deus, que é Pai e que nos ama. E eu vou deixar aqui tocar o Pai com o Padre Fábio de Mello, homenageando nossos pais. Na sequência, vou tocar Generalíssima com a irmã Kelly Patrícia,
que eu estava dizendo aqui para minha amiga Andréia, né? Ouvindo esses dias falando sobre a música Generalíssima, e fala que ela foi feita em homenagem a Nossa Senhora Aparecida, que Nossa Senhora Aparecida é a Generalíssima do nosso Brasil. Então vou tocar Generalíssima. E eu, gente, vou me despedindo por aqui, porque eu preciso ir embora um pouco mais cedo. Eu tenho um compromisso mais tarde e eu não vou ficar até as 3:30. Eu preciso ir embora um pouquinho mais cedo. Mas a nossa amiga Andréia vai ficar aqui no comando hoje, tá? Então ela vai ficar aqui no comando até o horário da gente encerrar. 3:20, por aí, ela vai estar aqui, 3:25, tá bom? Mas eu vou ficando por aqui. Desejo a todos aí um ótimo final de semana, um feliz Dia dos Pais, que Deus abençoe grandemente todos os pais, que conceda aí a todos saúde, paz, bênçãos e muitas, muitas realizações. Então,

Tá muito barulho de som aqui na rua, gente, mas eu preciso encerrar aqui então, né, a minha participação. Mas a Andrea vai ficar aqui até as 15h20, 15h25. Uma ótima tarde aí a todos e um excelente final de semana. Fiquem com Deus, com as bênçãos de Nossa Senhora. Um feliz Dia dos Pais e até segunda-feira, se Deus assim nos permitir. Beijo para todos e até lá. 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

Pode ser que daí você sinta qualquer coisa entre esses 20 ou 30.

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são 14h39, a Rádio Anúncio, o programa Partilhando Palavras e Pensamentos. 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São 14h40 e agora eu irei tocar Marcelo Marques e Isadora Pompeu, Eu Tenho Você. E na sequência, Adriana, Entrega Tudo Pra Mim.

São 14 horas e 52 minutos e agora eu vou atender a nossa amiga Neucídia. Muito obrigada, Neucídia, por você ter ligado aqui para a nossa família Anúncio FM. E ela está oferecendo para todos os seus filhos, o Ailton, o Valdeci e também o Denilson, eles que são papais. Ela oferece para todos os papais, para Ana Maria e toda a família, para mim, muito obrigada, minha querida, e para todas as suas amigas. E ela me pediu Abraço de Pai com Valmir Alencar. Então vai para você, minha querida, com muito carinho. Eu agradeço por você ter ligado aqui para nós.

São 14h58. E antes de entrar o nosso apoio cultural, eu quero aqui agradecer a nossa amiga Neucídia pelo oferecimento. E também a Ana Maria me mandou um WhatsApp aqui agradecendo a você, Neucídia. Muito, muito obrigada mesmo por você aí, né? Nunca se esquecer de nós. Somos nós que agradecemos pela sua audiência aqui na nossa rádio Anúncio FM. E nós estamos localizados aqui, para quem não sabe onde ficam nossos estúdios, a rua Henrique Cabral de Vasconcelos, 1613. Estamos aqui no bairro do DR. Graças a Deus, né? Nossos novos estúdios aqui na rua Henrique Cabral de Vasconcelos, 1613.

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0: Hora da misericórdia. Hora de nos colocarmos na presença de Jesus, Jesus manso e humilde de coração. Fazei o nosso coração semelhante ao vosso. Neste momento, querido ouvinte, que nós possamos aquietar o nosso coração, nossos pensamentos e se colocar na presença de Jesus. Ele que já se encontra presente em nosso meio, porque onde dois ou mais estiver reunidos em seu nome, ali ele estará. Então que nesse momento, confiantemente, você coloque todas as suas necessidades nas mãos de Jesus. Não importa qual seja o seu problema, não importa qual seja a sua dificuldade, o amor e a misericórdia de Jesus supera tudo e todos. Neste momento também, não se esqueça de agradecer. Agradeça até mesmo pelos sofrimentos, mas louve e agradeça pelo dom da vida, pela oportunidade de estar rezando em seu nome. Agradeça por tudo aquilo que ele nos dá, nos faz, tudo aquilo que ele realiza em nossa vida. E vamos colocar confiantemente nas mãos de Jesus toda a nossa igreja, pedir pela unidade da igreja, pela santidade do nosso clero, especialmente pelos nossos sacerdotes, pelas vocações sacerdotais, religiosas, pelas pastorais, pelos movimentos, pelo Santo Padre e o Papa, pelos nossos governantes, pedir paz para o nosso Brasil, para o mundo. Conversão para todos os pecadores, pedir por todas as famílias, por todos os jovens, por todos os adolescentes, por todos os idosos, por todas as crianças, por todas as gestantes, por todos os enfermos, por todos os desempregados, encarcerados, por todos os pobres, por todos os dependentes químicos, por todos aqueles que estão no seu trabalho, com dificuldades no trabalho, em busca de um trabalho, para todos os nossos amigos, vizinhos, familiares, todos os voluntários da Rádio Anúncio, todos os aniversariantes do dia de hoje, todos aqueles que choram, que sofrem, que possam ser consolados, aqueles que perderam seus entes queridos, todos os agonizantes desse dia, dessa hora, todas as almas do purgatório, todos os marginalizados e excluídos da nossa sociedade, por todas as nossas necessidades, sejam materiais, espirituais ou temporais, por todas as nossas intenções em particulares, por todos aqueles que pediram as nossas orações e por todos aqueles que não têm quem rezem por eles.
1: Que ela existiu.
0: Pai nosso, que estais no céu, santificado seja vosso nome, venha a nós o vosso reino, seja feita a vossa vontade, assim na terra como no céu. O pão nosso de cada dia nos dai hoje, perdoai as nossas ofensas, assim como nós perdoamos a quem nos tem ofendido. E não nos deixeis cair em tentação, mas livrai-nos do mal. Amém. Ave Maria, cheia de graça, o Senhor é convosco. Bendita sois vós entre as mulheres, bendito é o fruto do vosso ventre, Jesus. Santa Maria, Mãe de Deus, rogai por nós, pecadores, agora e na hora de nossa morte. Amém. Creio em Deus Pai Todo-Poderoso, Criador do céu e da terra, e em Jesus Cristo, seu único Filho, nosso Senhor, que foi concebido pelo poder do Espírito Santo, nasceu da Virgem Maria, padeceu sob Pôncio Pilatos, foi crucificado, morto e sepultado, desceu à mansão dos mortos, ressuscitou ao terceiro dia, subiu aos céus e está sentado à direita de Deus Pai Todo-Poderoso, de onde há de vir julgar os vivos e os mortos. Creio no Espírito Santo, na Santa Igreja Católica, na comunhão dos santos, na remissão dos pecados, na ressurreição da carne, na vida eterna. Amém. Primeiro mistério, Eterno Pai, eu vos ofereço o corpo, sangue, alma e divindade de vosso diletíssimo Filho, nosso Senhor Jesus Cristo, em expiação dos nossos pecados e do mundo inteiro. pela sua dolorosa paixão, tende misericórdia de nós e do mundo inteiro. Pela sua dolorosa paixão, tende misericórdia de nós e do mundo inteiro. Pela sua dolorosa paixão, tende misericórdia de nós e do mundo inteiro. Pela sua dolorosa paixão, tende misericórdia de nós e do mundo inteiro. Pela sua dolorosa paixão, tende misericórdia de nós e do mundo inteiro. Pela sua dolorosa paixão, tende misericórdia de nós e do mundo inteiro. Pela sua dolorosa paixão, tende misericórdia de nós e do mundo inteiro. Pela sua dolorosa paixão, tende misericórdia de nós e do mundo inteiro. Pela sua dolorosa paixão, tende misericórdia de nós e do mundo inteiro. Pela sua dolorosa paixão, tende misericórdia de nós e do mundo inteiro.
1: Que ela existiu.
0: Segundo mistério. Eterno Pai, eu vos ofereço o corpo, sangue, alma e divindade de vosso diletíssimo Filho, nosso Senhor Jesus Cristo, em expiação dos nossos pecados e do mundo inteiro. Pela sua dolorosa paixão, tende misericórdia de nós e do mundo inteiro. Pela sua dolorosa paixão, tende misericórdia de nós e do mundo inteiro. Pela sua dolorosa paixão, tende misericórdia de nós e do mundo inteiro. Pela sua dolorosa paixão, tende misericórdia de nós e do mundo inteiro. Pela sua dolorosa paixão, tende misericórdia de nós e do mundo inteiro. Pela sua dolorosa paixão, tende misericórdia de nós e do mundo inteiro. Pela sua dolorosa paixão, tende misericórdia de nós e do mundo inteiro. Pela sua dolorosa paixão, tende misericórdia de nós e do mundo inteiro. Pela sua dolorosa paixão, tende misericórdia de nós e do mundo inteiro. Pela sua dolorosa paixão, tende misericórdia de nós e do mundo inteiro. Terceiro mistério. Eterno Pai, eu vos ofereço o corpo, sangue, alma e divindade de vosso diletíssimo Filho, nosso Senhor Jesus Cristo, em expiação dos nossos pecados e do mundo inteiro. Pela sua dolorosa paixão, tende misericórdia de nós e do mundo inteiro. Pela sua dolorosa paixão, tende misericórdia de nós e do mundo inteiro. Pela sua dolorosa paixão, tende misericórdia de nós e do mundo inteiro. Pela sua dolorosa paixão, tende misericórdia de nós e do mundo inteiro. Pela sua dolorosa paixão, tende misericórdia de nós e do mundo inteiro. Pela sua dolorosa paixão, tende misericórdia de nós e do mundo inteiro. Pela sua dolorosa paixão, tende misericórdia de nós e do mundo inteiro. Pela sua dolorosa paixão, tende misericórdia de nós e do mundo inteiro. Pela sua dolorosa paixão, tende misericórdia de nós e do mundo inteiro. Pela sua dolorosa paixão, tende misericórdia de nós e do mundo inteiro.
1: Falando da misericórdia.
0: Quarto mistério. Eterno Pai, eu vos ofereço o corpo, sangue, alma e divindade de vosso diletíssimo Filho, nosso Senhor Jesus Cristo, em expiação dos nossos pecados e do mundo inteiro. Pela sua dolorosa paixão, tende misericórdia de nós e do mundo inteiro. Pela sua dolorosa paixão, tende misericórdia de nós e do mundo inteiro. Pela sua dolorosa paixão, tende misericórdia de nós e do mundo inteiro. Pela sua dolorosa paixão, tende misericórdia de nós e do mundo inteiro. Pela sua dolorosa paixão, tende misericórdia de nós e do mundo inteiro. Pela sua dolorosa paixão, tende misericórdia de nós e do mundo inteiro. Pela sua dolorosa paixão, tende misericórdia de nós e do mundo inteiro. Pela sua dolorosa paixão, tende misericórdia de nós e do mundo inteiro. Pela sua dolorosa paixão, tende misericórdia de nós e do mundo inteiro. Pela sua dolorosa paixão, tende misericórdia de nós e do mundo inteiro.
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0: Quinto e último mistério. Eterno Pai, eu vos ofereço o corpo, sangue, alma e divindade de vosso diletíssimo Filho, nosso Senhor Jesus Cristo, em expiação dos nossos pecados e do mundo inteiro. Pela sua dolorosa paixão, tende misericórdia de nós e do mundo inteiro. Pela sua dolorosa paixão, tende misericórdia de nós e do mundo inteiro. Pela sua dolorosa paixão, tende misericórdia de nós e do mundo inteiro. Pela sua dolorosa paixão, tende misericórdia de nós e do mundo inteiro. Pela sua dolorosa paixão, tende misericórdia de nós e do mundo inteiro. Pela sua dolorosa paixão, tende misericórdia de nós e do mundo inteiro. Pela sua dolorosa paixão, tende misericórdia de nós e do mundo inteiro. Pela sua dolorosa paixão, tende misericórdia de nós e do mundo inteiro. Pela sua dolorosa paixão, tende misericórdia de nós e do mundo inteiro. Pela sua dolorosa paixão, tende misericórdia de nós e do mundo inteiro. Deus Santo, Deus Forte, Deus Imortal, tende piedade de nós e do mundo inteiro. Deus Santo, Deus Forte, Deus Imortal, tende piedade de nós e do mundo inteiro. Deus Santo, Deus Forte, Deus Imortal, tende piedade de nós e do mundo inteiro.

15h15, a Rádio Anúncio, o programa Partilhando Palavras e Pensamentos, conta com o apoio cultural de Teles Caçamba Beto, telefone 98844-2024, São João Gás e Água Mineral, Rua Santa Maria, 321, Vila Brasil, telefone 3631-1000 e o 0800-773-3355, Açougue Jacil, o Açougue do Zequinha, Rua Henrique Cabral de Vasconcelos, 1519 DR, telefone 3623-1424.

E antes de nós encerrar a nossa programação de hoje, eu vou ler aqui a última mensagem que a nossa amiga Ana Maria me emprestou para mim ler, em homenagem aos nossos papais. Ser pai é ser. Ser pai é ser criança, aprendendo a sempre... Perdão, vamos recomeçar de novo, porque eu estou um pouquinho nervosa. Ser pai é ser. Ser pai é ser criança, aprendendo e vivendo sempre coisas novas e boas, pois só assim é que se cresce. Ser pai é ser filho, seguindo e trilhando os rumos traçados pelos pais, pois eles só querem o nosso bem. Ser pai é ser irmão, sendo um pai dos filhos mais novos e mais velhos, pois desta maneira se treina para a paternidade. Ser pai é ser amigo, compreendendo e ajudando os amigos que precisam de um pai, pois eles retribuirão com gratidão. Ser pai é ser avô, observando e caminhando os filhos a serem bons pais, pois eles seguirão a maturidade. Ser pai é ser mestre, espalhando a sabedoria e seus conhecimentos, pois é assim que se constrói um mundo melhor. Ser pai é ser pai, orientando e encaminhando os filhos a seguirem o bom caminho, pois só assim se obtém a felicidade. Ser pai é ser como Cristo, educando e praticando seus ensinamentos, pois é assim que se conquistam

0: uma linda mensagem, né? Em homenagem aos nossos papais, que domingo comemora-se o Dia dos Papais. Apesar que todo dia é Dia dos Pais, né? Eu só quero dedicar essa mensagem para o meu pai, José, e para o meu esposo, Gilberto, que nós temos a nossa filha linda, a minha princesa, Desiele. Também vai para o esposo da Ana, o Luiz, para o genro da Ana, o Carlinhos, para todos os nossos queridos papais, mesmo não tendo filhos de sangue, mas filhos de coração, é claro. E eu também quero agradecer a nossa amiga Neucídia por ter me ligado, deixado aqui seu oferecimento. Muito obrigada, minha querida. A Aninha aqui também está agradecendo a você por você ter lembrado dela aqui, como sempre, né, minha amiga? Só tenho que agradecer por todos os nossos queridos ouvintes, ou você que ficou aqui através pelo o nosso site, o www.radioanuncio.webnode.com.br. Eu vou encerrar a nossa programação de hoje. Eu não encontrei pai com Fábio Júnior, acho que eu tô um pouquinho nervosa, eu não consegui encontrar, mas eu vou tocar Padre Robson de Oliveira nos braços do pai. E na sequência, Jamile e Robson Monteiro, campeão vencedor. E eu quero agradecer desde já a minha amiga Ana Maria, que me deixou aqui para encerrar o seu programa, partilhando palavras e pensamentos. Nós voltamos, se Deus quiser, na segunda-feira, eu juntamente com a minha amiga Ana Maria. E espero que com novidades para vocês, queridos ouvintes, se Deus quiser. Tenham todos uma ótima tarde de sexta-feira, um bom final de semana a todos, com a bênção do Divino Pai Eterno, que Ele cubra todos vocês com a sua graça e bênção. Tenham todos uma ótima tarde e até segunda-feira, se Deus assim nos permitir.
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1: Expresso de Notícias no ar. É você bem informado de hora em hora. Por aqui é o Diego Soares. Hoje é quinta-feira, dia 6 de agosto, ano 2026. E vamos às informações. TSE define regras para dividir tempo da propaganda eleitoral gratuita. Também foram divulgados parâmetros para participação em debates. Polícia Federal faz operação contra suspeito de exploração sexual infantil no Rio de Janeiro. Investigado é suspeito de armazenar e compartilhar imagens de jovens. Resultado da segunda chamada do ProUni é publicado. Pré-selecionados precisam apresentar documentação exigida até o dia 14 deste mês. Lula sinaliza aliados que vai procurar Trump na próxima semana. Em reunião no Alvorada, presidente disse ter falado nos últimos dias com os presidentes da China, Xi Jinping, e da Rússia, Vladimir Putin, e que também procuraria o americano. Rádio revela acordo encaminhado entre Vini Júnior e Real Madrid por 150 milhões anuais. Segundo a cadena Ser, proposta de renovação coloca brasileiro entre os jogadores mais bem pagos do mundo e prevê um contrato até 2031. Este foi o nosso Expresso de Notícias comigo, Diego Soares. Nós voltamos a qualquer momento com mais informações para você.
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9: Nesta sexta-feira, 7 de agosto, o tempo esquenta de verdade aqui em São João da Boa Vista. A mínima fica em torno dos 16 graus na madrugada e a máxima deve alcançar os 29 graus na parte da tarde, com sol e algumas nuvens ao longo do dia. A umidade do ar cai bastante nas horas centrais, o que aumenta o desconforto para quem tem problemas respiratórios. À noite, o céu fica com muitas nuvens, mas não chove. Roupa leve, boné, protetor solar e muita água na garrafinha. Se puder, evite atividade física pesada entre as 11 da manhã e as 3 da tarde, quando o sol castiga mais por aqui. Kleber Salles, na Rádio Anúncio FM. Grande abraço para você e uma excelente sexta-feira.

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2: Salmo 136, versículo 26. Ó, tributai louvores ao Deus dos céus, porque a sua misericórdia dura para sempre. A troca de tiros foi fatal, ou quase. Aquele trágico incidente teria sido o fim de uma carreira de crime e violência que começou quando Humberto era apenas uma criança. A fama dele tinha se espalhado por toda a região. Agressivo, cruel, matador. Dizem as conversas que os que têm olho amarelo são os assassinos mais frios e sanguinários. Ele os tinha, e apesar de sua figura miúda, era temido. Aquela noite, na troca de tiros com a polícia, ele foi atingido na coluna e em outras partes do corpo. Passou vários dias no hospital e, quando saiu, estava condenado a uma cadeira de rodas para o resto da vida. A revolta tomou conta de seu coração. Era um poço de amargura. Não agredia mais com o revólver na mão. Suas palavras eram facas afiadas que feriam a todos e a tudo. Foi nessas circunstâncias que o Evangelho o alcançou. O pastor Bolhão conta que foi testemunha do seu batismo enquanto viajava pelo norte do Brasil. Eu o conheci já quebrantado, humilde, simples e manso. Chorava em silêncio ao sair das águas. Tem gente que acha que eu aceitei a Cristo porque nunca sairei desta cadeira de rodas, ele me disse. E talvez seja verdade, não sei. A única coisa que sei é que Jesus me ama, que sua misericórdia dura para sempre. Dói-me não tê-lo sabido antes. O Salmo 136 repete 26 vezes a expressão: porque a sua misericórdia dura para sempre. Esse é um salmo de gratidão e louvor. O louvor é fruto da gratidão. E não existe gratidão se você não compreende o valor do presente. O que teria sido de você e de mim se um dia a misericórdia divina não nos tivesse alcançado? Onde estaríamos? O salmista sabia que palavras humanas jamais poderiam expressar toda a gratidão que sentia. Por isso, num só salmo, louva a misericórdia divina muitas vezes. Sabe que está longe de dizer tudo o que seu coração sente e louva, reconhecendo as maravilhas do amor divino. Amigo ouvinte, seja grato a Deus hoje. Agradecer faz muito mais bem a você do que a Deus. Diga como salmista: Senhor, muito obrigado. Quero tributar a Ti louvores, porque a Tua misericórdia dura para sempre. Em nome de Jesus. Amém.

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0: Brasil, prestando uma homenagem a essas estrelas, deusas da nossa televisão, porque não são só artistas também, são também coração. Por isso que onde elas vão, o povo delira. Gente, Deus lhes pague.
1: Essa é, Bi.
0: Obrigada. Obrigada. Amo vocês. Obrigada. Tchau. Tchau. Eu amo vocês.
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4: 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Olá, que bom encontrar com você aqui em mais uma edição do nosso painel, edição desta sexta, hoje dia 7 de agosto. Eu sou o Diego Elias e vamos trazer por aqui nesse horário as informações, as últimas notícias desta semana e também, é claro, as boas canções aqui do nosso horário, tá bom? Confira as manchetes. Meio ambiente, incêndios na Espanha e na França se estabilizam, mas nova onda de calor faz países correrem para conter fogo. Economia, governo aposta no aumento da arrecadação em vez de conter gastos. Agronegócio, recuperação de pastagens pode cair de 24 para 11 meses, aponta experimento. Tecnologia, o seu rosto pode virar sua chave de acesso no Google, entenda. Novidades automotivas, Volkswagen lança bicicleta elétrica com câmera traseira e capacete que detecta acidentes. Ciências e saúde, origem da síndrome do coração partido está no cérebro. Você vai conferir todas estas informações aqui em nossa programação. Painel desta sexta-feira, dia 7, está no ar.

0: Meio ambiente.
1: Autoridades da Espanha e da França correm contra o tempo para conter incêndios florestais devastadores, antes da chegada de uma nova onda de calor extremo prevista para o continente europeu. As queimadas já consumiram centenas de milhares de hectares de vegetação, provocaram a evacuação de mais de 300 mil pessoas e deixaram dezenas de bombeiros feridos nas regiões de Madrid, Valência e Bordeaux. O cenário é agravado pelo surgimento de tempestades de fogo capazes de criar ventos próprios, um fenômeno raras vezes registrado na região. Diante de temperaturas que devem ultrapassar os 40 graus nos próximos dias, governantes e especialistas classificam a crise como o novo normal provocado pelas mudanças climáticas e defendem acordos de cooperação internacional para reforçar o combate ao fogo e reestruturar o manejo das florestas locais.
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0: E fechamos a primeira sequência aqui no painel MPB desta sexta ao som de Kel Smith, Girassol. Antes, Roberta Campos, Peito Aberto.
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0: Ouça agora Orlando Moraes, Vem Não Vem.

0: economia.
1: Na busca por manter as contas públicas em dia, o governo federal tem apostado no aumento da arrecadação de impostos em vez de realizar cortes de gastos. Com um orçamento de mais de 6 trilhões de reais, a equipe econômica tem o desafio de alcançar um superávit fiscal. Para isso, o governo aprovou medidas como o novo arcabouço fiscal, a reforma tributária e a taxação de apostas online, compras internacionais e fundos de investimento exclusivos. Em paralelo à criação de novas taxas, órgãos como a Receita Federal mudaram sua estratégia de cobrança. O foco agora é evitar longas disputas na justiça e facilitar a negociação de dívidas com os contribuintes. Essa mudança de postura já ajudou a recuperar bilhões de reais para os cofres públicos. O governo também tenta reduzir o volume de processos judiciais contra a União, que frequentemente se transformam em dívidas bilionárias e comprometem o orçamento de políticas públicas essenciais.
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0: Nós ouvimos Lagum, Senhora, antes que de Abelha, na rua, na chuva, na fazenda.
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8: Expresso de Notícias no ar. É você bem informado de hora em hora. Por aqui, Diego Soares. Uma ótima sexta-feira. Hoje, dia 7 de agosto, ano 2026. E vamos às informações. Receita da Warner Bros. Discovery fecha 8,72 bilhões de dólares no segundo trimestre. Resultados ficam abaixo das expectativas de analistas por causa do desempenho fraco nas bilheterias e também na publicidade. Resíduos agrícolas podem ser usados na produção de hidrogênio verde. Técnica é objeto de estudo de aluno da Universidade Federal da Bahia. Campanha No Meu Voto Mando Eu visa assegurar direito ao voto secreto. Iniciativa foi lançada nesta quinta-feira e reuniu TSE, TST e Ministério Público do Trabalho. Copom reduz taxa básica de juros de 14,25% para 14% ao ano. Redução da Selic pelo Banco Central é a quarta consecutiva. Este foi o nosso Expresso de Notícias nesta sexta-feira, hoje dia 7 de agosto, ano 2026. Eu, Diego Soares, volto a qualquer momento com mais informações. abraço pra você. Até lá.
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0: Ouça comigo, Rodrigo Suricato e Lulu Santos, Um Certo Alguém.

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1: Um experimento em Duerê, no Tocantins, demonstrou que o manejo adequado da fertilidade do solo reduz de 24 para 11 meses o tempo de recuperação de pastagens degradadas. Conduzido em um sistema silvipastoril, o estudo aplicou 3 toneladas por hectare do condicionador de solo DGMS+. Após 11 meses, a área já apresentava condições para receber bovinos novamente. Houve melhora expressiva nos indicadores. O pH passou de 4,5 para 5,4. O fósforo subiu de 6 para 33 ppm. E o alumínio tóxico foi eliminado. Além disso, a saturação por base saltou de 17 para 78% na camada superficial e atingiu 72% até 40 centímetros de profundidade. Segundo a Embrapa, o Brasil possui cerca de 28 milhões de hectares de pastagens degradadas que podem ser recuperados com manejo.
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0: Fechando a sequência com Lulu Santos, A Cura, antes de Djavan com Mais Ninguém.
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0: Loborges, Beto Guedes, Primeira Lição.

0: tecnologia.
1: O Google está liberando aos poucos um novo recurso de segurança que permite aos usuários recuperarem o acesso à conta por meio de um vídeo selfie. A ferramenta foi desenvolvida para ajudar quem perdeu o celular ou o computador habitualmente utilizado para fazer login e precisa redefinir suas credenciais de forma segura. O processo funciona gravando movimentos simples do rosto, que são armazenados com criptografia para servirem de comparação em verificações futuras. Para evitar fraudes e golpes com vídeos falsos criados por inteligência artificial, o sistema analisa os movimentos em tempo real durante a gravação. O recurso é facultativo, pode ser desativado pelo usuário a qualquer momento e não estará disponível para contas infantis ou corporativas do Google Workspace.
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0: Fechamos com Silva e Anitta, Fica Tudo Bem. Antes, Malu Magalhães, Vai e Vem.
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0: Ouça agora Gilberto Gil, palco.

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1: A montadora Volkswagen apresentou um novo modelo de bicicleta elétrica com foco em segurança e tecnologia de ponta para os ciclistas. Batizada de Volkswagen e-bike, a Magrela vem equipada com uma câmera traseira no paralama que transmite imagens ao vivo do trânsito para uma tela instalada no guidão. Além de contar com alertas de ponto cego por radar, o pacote tecnológico inclui ainda um capacete inteligente com luzes de freio sincronizadas e sensores que detectam acidentes e avisam contatos de emergência automaticamente. A empresa também disponibiliza óculos especiais que projetam informações de velocidade e navegação direto nas lentes do usuário, trazendo um pacote completo de proteção que começa na casa dos R$ 22 mil.
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0: Nós ouvimos Pedro Mariano, De Repente. Antes, Isabela Taviani, Presente e Passado.
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10: Expresso de Notícias no ar, é você bem informado de hora em hora. Por aqui é o Diego Soares. Hoje é quinta-feira, dia 6 de agosto, ano 2026, e vamos às informações. Estudante perde bolsa do ProUni porque mãe movimentou dinheiro em plataformas de aposta. Jogo online não é renda. De acordo com a faculdade, há uma grande entrada de valores de forma constante vinculadas a jogos virtuais de apostas nos documentos entregues pelo candidato e que, por lei, prêmios são considerados renda. Igreja em São Paulo é condenada a pagar R$100 mil após associar pedofilia com a comunidade LGBT+. Entre as frases atribuídas ao pastor Carlos Moisés e Edgar Oliveira Ramos, da Igreja Voz da Verdade, em São Bernardo do Campo, está: vão logo querer legalizar a pedofilia, tá aí LGBTQI, pedófilo. Maior contratação da história do Real Madrid, clube fecha com Yann Diamond por até R$828 milhões. O atacante marfinense fará exames médicos antes de ser anunciado. Investimento supera o valor pago por Cristiano Ronaldo e não altera plano de renovação de Vinícius Júnior. Este foi o nosso Expresso de Notícias, comigo Diego Soares. Nós voltamos a qualquer momento com mais informações para você.
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0: Ouça agora Kel Smith e Vitor Clay, 0 a 10. Na sequência, ainda teremos Legião Urbana, Os Paralamas do Sucesso e, claro, muito mais, com informações também para você.

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1: Origem da síndrome do coração partido está no cérebro. Há análises avançadas sobre a chamada síndrome do coração partido, caracterizada por falhas cardíacas agudas, após perdas emocionais e episódios de luto intenso, comprovaram que a verdadeira origem do problema está no cérebro e não no coração. Conhecida na medicina como síndrome de Takotsubo, a condição atinge com mais frequência mulheres idosas que enfrentam um estresse emocional devastador. A dor emocional ativa circuitos neurais que liberam uma descarga massiva de hormônios como a adrenalina na corrente sanguínea. Esse excesso altera drasticamente a pressão arterial, sobrecarrega os vasos e deforma temporariamente o ventrículo esquerdo do coração, simulando os sintomas de um infarto grave. Médicos e cientistas reforçam que a intensidade das emoções pode desencadear reações físicas letais no organismo, demonstrando a conexão direta entre a saúde mental e o funcionamento do sistema cardiovascular.
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1: Confira agora as notícias que foram destaque na edição desta sexta. Meio ambiente, incêndios na Espanha e na França se estabilizam, mas nova onda de calor faz países correrem para conter fogo. Economia, governo aposta no aumento da arrecadação em vez de conter gastos. Agronegócio, recuperação de pastagens pode cair de 24 para 11 meses, aponta experimento. Tecnologia, o seu rosto pode virar sua chave de acesso no Google, entenda. Novidades automotivas, Volkswagen lança bicicleta elétrica com câmera traseira e capacete que detecta acidentes. Ciências e saúde, origem da síndrome do coração partido está no cérebro. Muito bem, o painel de hoje, dia 7 de agosto, termina aqui. Lhe desejo um excelente fim de semana, aproveite e até a nossa próxima edição, sempre por aqui com boas canções e muitas informações. Grande abraço.

Em nome do Pai, do Filho e do Espírito Santo. Amém. Divino Jesus, eu vos ofereço este texto que vou rezar, contemplando os mistérios de nossa redenção. Concedei-me pela intercessão de Maria Santíssima, a quem me dirijo, as virtudes necessárias para bem rezá-lo e a graça de ganhar as indulgências anexas a esta devoção. Creio em Deus Pai Todo-Poderoso, Criador do céu e da terra, e em Jesus Cristo, seu único Filho, nosso Senhor, que foi concebido pelo poder do Espírito Santo, nasceu da Virgem Maria, padeceu sob Pôncio Pilatos, foi crucificado, morto e sepultado, desceu à mansão dos mortos, ressuscitou ao terceiro dia, subiu aos céus, está sentado à direita de Deus Pai Todo-Poderoso, de onde há de vir a julgar os vivos e os mortos. Creio no Espírito Santo, na Santa Igreja Católica, na comunhão dos santos, na remissão dos pecados, na ressurreição da carne, na vida eterna. Amém. Pai nosso que estais no céu, santificado seja o vosso nome. Venha a nós o vosso reino, seja feita a vossa vontade, assim na terra como no céu. O pão nosso de cada dia nos dai hoje, perdoai-nos as nossas ofensas, assim como nós perdoamos a quem nos tem ofendido. E não nos deixeis cair em tentação, mas livrai-nos do mal. Amém. Ave Maria, cheia de graça, o Senhor é convosco. Bendita sois vós entre as mulheres, e bendito é o fruto do vosso ventre, Jesus. Santa Maria, Mãe de Deus, rogai por nós, pecadores, agora e na hora de nossa morte. Amém. Ave Maria, cheia de graça, o Senhor é convosco. Bendita sois vós entre as mulheres, e bendito é o fruto do vosso ventre, Jesus. Santa Maria, Mãe de Deus, rogai por nós, pecadores, agora e na hora de nossa morte. Amém. Ave Maria, cheia de graça, o Senhor é convosco. Bendita sois vós entre as mulheres, e bendito é o fruto do vosso ventre, Jesus. Santa Maria, Mãe de Deus, rogai por nós, pecadores, agora e na hora de nossa morte. Amém. Glória ao Pai, ao Filho e ao Espírito Santo, como era no princípio, agora e sempre. Amém. Ó meu Jesus, perdoai-nos, livrai-nos do fogo do inferno, levai as almas todas para o céu e socorrei principalmente aquelas que mais precisarem da vossa misericórdia. Mistérios Dolorosos. No primeiro mistério, contemplamos a agonia de Jesus no Jardim das Oliveiras e pedimos a graça da conversão de nossa vida.

Pai nosso que estais no céu, santificado seja o vosso nome. Venha a nós o vosso reino, seja feita a vossa vontade, assim na terra como no céu. O pão nosso de cada dia nos dai hoje, perdoai-nos as nossas ofensas, assim como nós perdoamos a quem nos tem ofendido. E não nos deixeis cair em tentação, mas livrai-nos do mal. Amém. Ave Maria, cheia de graça, o Senhor é convosco. Bendita sois vós entre as mulheres, bendito é o fruto do vosso ventre, Jesus. Santa Maria, Mãe de Deus, rogai por nós, pecadores, agora e na hora de nossa morte. Amém. Ave Maria, cheia de graça, o Senhor é convosco. Bendita sois vós entre as mulheres, bendito é o fruto do vosso ventre, Jesus. Santa Maria, Mãe de Deus, rogai por nós, pecadores, agora e na hora de nossa morte. Amém. Ave Maria, cheia de graça, o Senhor é convosco. Bendita sois vós entre as mulheres, bendito é o fruto do vosso ventre, Jesus. Santa Maria, Mãe de Deus, rogai por nós, pecadores, agora e na hora de nossa morte. Amém. Ave Maria, cheia de graça, o Senhor é convosco. Bendita sois vós entre as mulheres, bendito é o fruto do vosso ventre, Jesus. Santa Maria, Mãe de Deus, rogai por nós, pecadores, agora e na hora de nossa morte. Amém. Ave Maria, cheia de graça, o Senhor é convosco. Bendita sois vós entre as mulheres, bendito é o fruto do vosso ventre, Jesus. Santa Maria, Mãe de Deus, rogai por nós, pecadores, agora e na hora de nossa morte. Amém. Ave Maria, cheia de graça, o Senhor é convosco. Bendita sois vós entre as mulheres, bendito é o fruto do vosso ventre, Jesus. Santa Maria, Mãe de Deus, rogai por nós, pecadores, agora e na hora de nossa morte. Amém. Ave Maria, cheia de graça, o Senhor é convosco. Bendita sois vós entre as mulheres, bendito é o fruto do vosso ventre, Jesus. Santa Maria, Mãe de Deus, rogai por nós, pecadores, agora e na hora de nossa morte. Amém. Ave Maria, cheia de graça, o Senhor é convosco. Bendita sois vós entre as mulheres, bendito é o fruto do vosso ventre, Jesus. Santa Maria, Mãe de Deus, rogai por nós, pecadores, agora e na hora de nossa morte. Amém. Ave Maria, cheia de graça, o Senhor é convosco. Bendita sois vós entre as mulheres, bendito é o fruto do vosso ventre, Jesus. Santa Maria, Mãe de Deus, rogai por nós, pecadores, agora e na hora de nossa morte. Amém. Ave Maria, cheia de graça, o Senhor é convosco. Bendita sois vós entre as mulheres, bendito é o fruto do vosso ventre, Jesus. Santa Maria, Mãe de Deus, rogai por nós, pecadores, agora e na hora de nossa morte. Amém. Glória ao Pai, ao Filho e ao Espírito Santo, como era no princípio, agora e sempre. Amém. Ó meu Jesus, perdoai-nos, livrai-nos do fogo do inferno, levai as almas todas para o céu e socorrei principalmente aquelas que mais precisarem da vossa misericórdia. Santo Antônio, rogai por nós. No segundo mistério, contemplamos a flagelação de Jesus e aprendemos a praticar a mortificação dos sentidos. Pai nosso que estais no céu, santificado seja o vosso nome. Venha a nós o vosso reino, seja feita a vossa vontade, assim na terra como no céu. O pão nosso de cada dia nos dai hoje, perdoai-nos as nossas ofensas, assim como nós perdoamos a quem nos tem ofendido. E não nos deixeis cair em tentação, mas livrai-nos do mal. Amém. Ave Maria, cheia de graça, o Senhor é convosco. Bendita sois vós entre as mulheres, bendito é o fruto do vosso ventre, Jesus. Santa Maria, Mãe de Deus, rogai por nós, pecadores, agora e na hora de nossa morte. Amém. Ave Maria, cheia de graça, o Senhor é convosco. Bendita sois vós entre as mulheres, bendito é o fruto do vosso ventre, Jesus. Santa Maria, Mãe de Deus, rogai por nós, pecadores, agora e na hora de nossa morte. Amém. Ave Maria, cheia de graça, o Senhor é convosco.
Bendita sois vós entre as mulheres, bendito é o fruto do vosso ventre, Jesus. Santa Maria, Mãe de Deus, rogai por nós, pecadores, agora e na hora de nossa morte. Amém. Ave Maria, cheia de graça, o Senhor é convosco. Bendita sois vós entre as mulheres, bendito é o fruto do vosso ventre, Jesus. Santa Maria, Mãe de Deus, rogai por nós, pecadores, agora e na hora de nossa morte. Amém. Ave Maria, cheia de graça, o Senhor é convosco. Bendita sois vós entre as mulheres, bendito é o fruto do vosso ventre, Jesus. Santa Maria, Mãe de Deus, rogai por nós, pecadores, agora e na hora de nossa morte. Amém. Ave Maria, cheia de graça, o Senhor é convosco. Bendita sois vós entre as mulheres, bendito é o fruto do vosso ventre, Jesus. Santa Maria, Mãe de Deus, rogai por nós, pecadores, agora e na hora de nossa morte. Amém. Ave Maria, cheia de graça, o Senhor é convosco. Bendita sois vós entre as mulheres, bendito é o fruto do vosso ventre, Jesus. Santa Maria, Mãe de Deus, rogai por nós, pecadores, agora e na hora de nossa morte. Amém. Ave Maria, cheia de graça, o Senhor é convosco. Bendita sois vós entre as mulheres, bendito é o fruto do vosso ventre, Jesus. Santa Maria, Mãe de Deus, rogai por nós, pecadores, agora e na hora de nossa morte. Amém. Ave Maria, cheia de graça, o Senhor é convosco. Bendita sois vós entre as mulheres, bendito é o fruto do vosso ventre, Jesus. Santa Maria, Mãe de Deus, rogai por nós, pecadores, agora e na hora de nossa morte. Amém. Ave Maria, cheia de graça, o Senhor é convosco. Bendita sois vós entre as mulheres, bendito é o fruto do vosso ventre, Jesus. Santa Maria, Mãe de Deus, rogai por nós, pecadores, agora e na hora de nossa morte. Amém. Glória ao Pai, ao Filho e ao Espírito Santo, como era no princípio, agora e sempre. Amém. Ó meu Jesus, perdoai-nos, livrai-nos do fogo do inferno, levai as almas todas para o céu e socorrei principalmente aquelas que mais precisarem da vossa misericórdia. Ó Maria concebida sem pecado, rogai por nós que recorremos a vós. No terceiro mistério, contemplamos a coroação de espinhos de Jesus Cristo e aprendemos a combater o nosso orgulho e egoísmo. Pai nosso que estais no céu, santificado seja o vosso nome. Venha a nós o vosso reino, seja feita a vossa vontade, assim na terra como no céu. O pão nosso de cada dia nos dai hoje, perdoai-nos as nossas ofensas, assim como nós perdoamos a quem nos tem ofendido. E não nos deixeis cair em tentação, mas livrai-nos do mal. Amém. Ave Maria, cheia de graça, o Senhor é convosco. Bendita sois vós entre as mulheres, bendito é o fruto do vosso ventre, Jesus. Santa Maria, Mãe de Deus, rogai por nós, pecadores, agora e na hora de nossa morte. Amém. Ave Maria, cheia de graça, o Senhor é convosco. Bendita sois vós entre as mulheres, bendito é o fruto do vosso ventre, Jesus. Santa Maria, Mãe de Deus, rogai por nós, pecadores, agora e na hora de nossa morte. Amém. Ave Maria, cheia de graça, o Senhor é convosco. Bendita sois vós entre as mulheres, bendito é o fruto do vosso ventre, Jesus. Santa Maria, Mãe de Deus, rogai por nós, pecadores, agora e na hora de nossa morte. Amém. Ave Maria, cheia de graça, o Senhor é convosco. Bendita sois vós entre as mulheres, bendito é o fruto do vosso ventre, Jesus. Santa Maria, Mãe de Deus, rogai por nós, pecadores, agora e na hora de nossa morte. Amém. Ave Maria, cheia de graça, o Senhor é convosco. Bendita sois vós entre as mulheres, bendito é o fruto do vosso ventre, Jesus. Santa Maria, Mãe de Deus, rogai por nós, pecadores, agora e na hora de nossa morte. Amém. Ave Maria, cheia de graça, o Senhor é convosco. Bendita sois vós entre as mulheres, bendito é o fruto do vosso ventre, Jesus. Santa Maria, Mãe de Deus, rogai por nós, pecadores, agora e na hora de nossa morte. Amém.
Ave Maria, cheia de graça, o Senhor é convosco. Bendita sois vós entre as mulheres, bendito é o fruto do vosso ventre, Jesus. Santa Maria, Mãe de Deus, rogai por nós, pecadores, agora e na hora de nossa morte. Amém. Ave Maria, cheia de graça, o Senhor é convosco. Bendita sois vós entre as mulheres, bendito é o fruto do vosso ventre, Jesus. Santa Maria, Mãe de Deus, rogai por nós, pecadores, agora e na hora de nossa morte. Amém. Ave Maria, cheia de graça, o Senhor é convosco. Bendita sois vós entre as mulheres, bendito é o fruto do vosso ventre, Jesus. Santa Maria, Mãe de Deus, rogai por nós, pecadores, agora e na hora de nossa morte. Amém. Ave Maria, cheia de graça, o Senhor é convosco. Bendita sois vós entre as mulheres, bendito é o fruto do vosso ventre, Jesus. Santa Maria, Mãe de Deus, rogai por nós, pecadores, agora e na hora de nossa morte. Amém. Glória ao Pai, ao Filho e ao Espírito Santo, como era no princípio, agora e sempre. Amém. Ó meu Jesus, perdoai-nos, livrai-nos do fogo do inferno, levai as almas todas para o céu e socorrei principalmente aquelas que mais precisarem da vossa misericórdia. No quarto mistério, contemplamos a Jesus carregando a cruz para o Calvário e aprendemos a paciência nos contratempos e injustiças da vida. Pai nosso que estais no céu, santificado seja o vosso nome. Venha a nós o vosso reino, seja feita a vossa vontade, assim na terra como no céu. O pão nosso de cada dia nos dai hoje, perdoai-nos as nossas ofensas, assim como nós perdoamos a quem nos tem ofendido. E não nos deixeis cair em tentação, mas livrai-nos do mal. Amém. Ave Maria, cheia de graça, o Senhor é convosco. Bendita sois vós entre as mulheres, bendito é o fruto do vosso ventre, Jesus. Santa Maria, Mãe de Deus, rogai por nós, pecadores, agora e na hora de nossa morte. Amém. Ave Maria, cheia de graça, o Senhor é convosco. Bendita sois vós entre as mulheres, bendito é o fruto do vosso ventre, Jesus. Santa Maria, Mãe de Deus, rogai por nós, pecadores, agora e na hora de nossa morte. Amém. Ave Maria, cheia de graça, o Senhor é convosco. Bendita sois vós entre as mulheres, bendito é o fruto do vosso ventre, Jesus. Santa Maria, Mãe de Deus, rogai por nós, pecadores, agora e na hora de nossa morte. Amém. Ave Maria, cheia de graça, o Senhor é convosco. Bendita sois vós entre as mulheres, bendito é o fruto do vosso ventre, Jesus. Santa Maria, Mãe de Deus, rogai por nós, pecadores, agora e na hora de nossa morte. Amém. Ave Maria, cheia de graça, o Senhor é convosco. Bendita sois vós entre as mulheres, bendito é o fruto do vosso ventre, Jesus. Santa Maria, Mãe de Deus, rogai por nós, pecadores, agora e na hora de nossa morte. Amém. Ave Maria, cheia de graça, o Senhor é convosco. Bendita sois vós entre as mulheres, bendito é o fruto do vosso ventre, Jesus. Santa Maria, Mãe de Deus, rogai por nós, pecadores, agora e na hora de nossa morte. Amém. Ave Maria, cheia de graça, o Senhor é convosco. Bendita sois vós entre as mulheres, bendito é o fruto do vosso ventre, Jesus. Santa Maria, Mãe de Deus, rogai por nós, pecadores, agora e na hora de nossa morte. Amém. Ave Maria, cheia de graça, o Senhor é convosco. Bendita sois vós entre as mulheres, bendito é o fruto do vosso ventre, Jesus. Santa Maria, Mãe de Deus, rogai por nós, pecadores, agora e na hora de nossa morte. Amém. Ave Maria, cheia de graça, o Senhor é convosco. Bendita sois vós entre as mulheres, bendito é o fruto do vosso ventre, Jesus. Santa Maria, Mãe de Deus, rogai por nós, pecadores, agora e na hora de nossa morte. Amém. Ave Maria, cheia de graça, o Senhor é convosco. Bendita sois vós entre as mulheres, bendito é o fruto do vosso ventre, Jesus. Santa Maria, Mãe de Deus, rogai por nós, pecadores, agora e na hora de nossa morte. Amém.
Glória ao Pai, ao Filho e ao Espírito Santo, como era no princípio, agora e sempre. Amém. Ó meu Jesus, perdoai-nos, livrai-nos do fogo do inferno, levai as almas todas para o céu e socorrei principalmente aquelas que mais precisarem da vossa misericórdia. Ó Maria, concebida sem pecado, rogai por nós que recorremos a vós. No quinto e último mistério, contemplamos a crucificação e a morte de Jesus e aprendemos a ter amor a Deus e horror ao pecado. Pai nosso que estais no céu, santificado seja o vosso nome. Venha a nós o vosso reino, seja feita a vossa vontade, assim na terra como no céu. O pão nosso de cada dia nos dai hoje, perdoai-nos as nossas ofensas, assim como nós perdoamos a quem nos tem ofendido. E não nos deixeis cair em tentação, mas livrai-nos do mal. Amém. Ave Maria, cheia de graça, o Senhor é convosco. Bendita sois vós entre as mulheres, bendito é o fruto do vosso ventre, Jesus. Santa Maria, Mãe de Deus, rogai por nós, pecadores, agora e na hora de nossa morte. Amém. Ave Maria, cheia de graça, o Senhor é convosco. Bendita sois vós entre as mulheres, bendito é o fruto do vosso ventre, Jesus. Santa Maria, Mãe de Deus, rogai por nós, pecadores, agora e na hora de nossa morte. Amém. Ave Maria, cheia de graça, o Senhor é convosco. Bendita sois vós entre as mulheres, bendito é o fruto do vosso ventre, Jesus. Santa Maria, Mãe de Deus, rogai por nós, pecadores, agora e na hora de nossa morte. Amém. Ave Maria, cheia de graça, o Senhor é convosco. Bendita sois vós entre as mulheres, bendito é o fruto do vosso ventre, Jesus. Santa Maria, Mãe de Deus, rogai por nós, pecadores, agora e na hora de nossa morte. Amém. Ave Maria, cheia de graça, o Senhor é convosco. Bendita sois vós entre as mulheres, bendito é o fruto do vosso ventre, Jesus. Santa Maria, Mãe de Deus, rogai por nós, pecadores, agora e na hora de nossa morte. Amém. Ave Maria, cheia de graça, o Senhor é convosco. Bendita sois vós entre as mulheres, bendito é o fruto do vosso ventre, Jesus. Santa Maria, Mãe de Deus, rogai por nós, pecadores, agora e na hora de nossa morte. Amém. Ave Maria, cheia de graça, o Senhor é convosco. Bendita sois vós entre as mulheres, bendito é o fruto do vosso ventre, Jesus. Santa Maria, Mãe de Deus, rogai por nós, pecadores, agora e na hora de nossa morte. Amém. Ave Maria, cheia de graça, o Senhor é convosco. Bendita sois vós entre as mulheres, bendito é o fruto do vosso ventre, Jesus. Santa Maria, Mãe de Deus, rogai por nós, pecadores, agora e na hora de nossa morte. Amém. Ave Maria, cheia de graça, o Senhor é convosco. Bendita sois vós entre as mulheres, bendito é o fruto do vosso ventre, Jesus. Santa Maria, Mãe de Deus, rogai por nós, pecadores, agora e na hora de nossa morte. Amém. Ave Maria, cheia de graça, o Senhor é convosco. Bendita sois vós entre as mulheres, bendito é o fruto do vosso ventre, Jesus. Santa Maria, Mãe de Deus, rogai por nós, pecadores, agora e na hora de nossa morte. Amém. Glória ao Pai, ao Filho e ao Espírito Santo, como era no princípio, agora e sempre. Amém. Ó meu Jesus, perdoai-nos, livrai-nos do fogo do inferno, levai as almas todas para o céu e socorrei principalmente aquelas que mais precisarem da vossa misericórdia. Infinitas graças vos damos, soberana Rainha, pelos benefícios que todos os dias recebemos de vossas mãos liberais. Dignai-vos agora e para sempre tomar-nos debaixo do vosso poderoso amparo, e para mais vos obrigar, vos saudamos com uma salve, Rainha. Salve, Rainha, Mãe de Misericórdia, vida, doçura e esperança, nossa salve. A vós bradamos, os degredados filhos de Eva, a vós suspiramos, gemendo e chorando neste vale de lágrimas. Eia, pois, advogada nossa, esses vossos olhos misericordiosos a nós volvei, e depois desse desterro, mostrai-nos, Jesus, bendito fruto do vosso ventre, ó clemente, ó piedosa, ó doce e sempre Virgem Maria. Rogai por nós, Santa Mãe de Deus,
para que sejamos dignos das promessas de Cristo. Amém. Louvado seja nosso Senhor Jesus Cristo, para sempre seja louvado.

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1: Tomai todos e bebei. Esse é o cálice do meu sangue, o sangue da nova e eterna aliança, que será derramado por vós e por todos para a remissão dos pecados.

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3: 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As notícias do governo federal que movimentaram o país no dia de hoje.
4: Olá, boa noite.
2: Boa noite para você que nos acompanha em todo o país.
4: Sexta-feira, 7 de agosto de 2026.
2: E vamos ao destaque do dia.
4: 20 anos da Lei Maria da Penha.
2: Marco legal brasileiro de prevenção e enfrentamento à violência doméstica e familiar contra as mulheres.
4: Ao longo de duas décadas, a legislação

0: A ação foi aperfeiçoada para ampliar os mecanismos de proteção. Márcia Fernandes.
1: Além dos mecanismos para responsabilizar os criminosos, a lei criou medidas protetivas para as mulheres, como o afastamento do agressor do lar e a proibição de aproximação da vítima.
2: Alerta de desmatamento na Amazônia e no Cerrado teve redução em agosto de 2025 a julho de 2026.
0: Os dados são do DETER, Sistema de Detecção de Desmatamento em Tempo Real. Gabriela Noronha.
3: Por meio de imagens de satélites, os dados do DETER produzem alertas diários para orientar ações de fiscalização e controle do desmatamento.
2: Campanha de multivacinação.
0: Está na hora de atualizar a caderneta de crianças e adolescentes menores de 15 anos. Luana Karen.
4: Entre as doenças prevenidas pela vacinação estão tuberculose, hepatites A e B, poliomielite, rotavírus, pneumonias e meningites.
2: Hoje, na apresentação da Voz do Brasil, Nazi Brum e Mariana Jungmann.
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5: Hoje, quando a lei batizada com o meu nome completa 20 anos, eu gostaria de fazer algo diferente. Gostaria de falar com você como quem escreve uma carta ao Brasil.
2: Essa é Maria da Penha, farmacêutica cearense de 81 anos.
5: Há 43 anos, minha vida mudou para sempre. Eu sofri uma tentativa de feminicídio que me deixou paraplégica. Eu lutei 19 anos e 6 meses para que o meu agressor fosse responsabilizado. Uma espera que nenhuma mulher deveria enfrentar. Ao longo desse caminho, ouvi muitas vezes que eu deveria desistir, mas eu não podia desistir, porque aos poucos eu entendi que aquela história não era só minha. Ela representava a realidade de milhares de mulheres brasileiras e quando buscavam proteção, encontravam silêncio, descrédito e omissão. E agora eu gostaria de convidar você a fazer uma reflexão. Você já parou para pensar como estaria o Brasil hoje se não tivesse na Lei Maria da Penha?
0: 20 anos depois de promulgada a lei, a história de Maria da Penha é reconhecida internacionalmente.
2: E abriu portas para que outras mulheres lutassem contra a violência doméstica.
0: Além de punir a violência física, a Lei Maria da Penha também ampliou o olhar sobre outros tipos de agressão.
2: Violência psicológica, patrimonial e sexual, por exemplo, foram reconhecidas com a lei criada há 2 décadas.
0: Vamos saber mais detalhes sobre a lei na reportagem de Márcia Fernandes.
1: Uma história de violência que marcou a vida de uma mulher e resultou na lei que hoje ampara outras vítimas. Nos anos 80, Maria da Penha sofreu 2 tentativas de homicídio pelo então marido. Na primeira, ele atirou contra as costas dela, o que a deixou paraplégica. Ele não assumiu a autoria do crime e alegou ter sido um assalto. Algum tempo depois, tentou eletrocutá-la. O caso virou uma longa batalha judicial, que durou cerca de 20 anos, e foi parar na Comissão Interamericana de Direitos Humanos, que reconheceu a negligência do Estado brasileiro diante da violência doméstica. Maria da Penha tornou-se uma das principais defensoras dos direitos das mulheres no Brasil e deu nome a uma lei. Ela destaca a importância dessa lei na proteção às mulheres.
5: Ao longo dessas 2 décadas, milhões de mulheres romperam o silêncio, encontraram proteção, tiveram acesso à justiça, salvaram suas vidas. É como eu costumo dizer, a Lei Maria da Penha veio para resgatar a dignidade da mulher brasileira.
1: Já a advogada e doutora em Direito Público, Daniela Portugal, comenta que a lei, criada em 2006, mudou a forma de tratar a violência doméstica no país.
6: Durante muito tempo, acreditamos que a violência contra a mulher seria somente a violência física. E a gente passa a ter uma consciência maior para outras formas de violência que são expressamente referidas na lei, como é o caso da violência patrimonial, da violência sexual, a violência moral, a violência psicológica.
1: A Lei Maria da Penha vale para casos ocorridos na unidade doméstica, no âmbito familiar e em qualquer relação íntima de afeto, mesmo sem convivência. Além dos mecanismos para responsabilizar os criminosos, a lei criou medidas protetivas para as mulheres, como o afastamento do agressor do lar e a proibição de aproximação da vítima. O atendimento às mulheres em situação de violência também foi ampliado. A lei determina ainda que União, estados e municípios atuem de forma integrada para prevenir violências por meio de campanhas e atendimento policial especializado. A vítima tem direito a atendimento prioritário no SUS, na segurança pública e assistência jurídica. Leila Linhares é coordenadora da ONG Sépia, organização voltada para o fortalecimento da cidadania de grupos como as mulheres. Ela destaca o legado da Lei Maria da Penha.
7: Então é uma grande vitória esse legado de tirar da cultura a ideia de que violência contra as mulheres é um assunto privado e que o Estado não deve se intrometer.
1: Se você é vítima de violência doméstica ou conhece alguém nessa situação, procure uma delegacia de defesa da mulher ou qualquer delegacia. Busque também as orientações do Ligue 180 de atendimento à mulher. Em situações de emergência, a indicação é ligar para a polícia no número 190. Reportagem Márcia Fernandes.
2: A partir da Lei Maria da Penha, além da prisão e condenação de agressores, foram desenvolvidas políticas públicas para a proteção da integridade física, psicológica e patrimonial das mulheres.
0: Nós conversamos com a Secretária Nacional de Enfrentamento à Violência contra Mulheres, Estela Bezerra, sobre os avanços da lei e os desafios que ainda restam. Acompanhe. Secretária, muito bem-vinda à Voz do Brasil. Um prazer ter a senhora conosco novamente. 20 anos da Lei Maria da Penha, né? Queria que a senhora começasse destacando, então, pra gente, quais foram as principais mudanças e os avanços promovidos pela lei.
8: Mariana, a alegria minha de estar aqui novamente. A Lei Maria da Penha, que completa 20 anos, é uma lei que tira o Brasil da omissão à violência contra as mulheres, né? E que muda uma percepção cultural muito forte e que era danosa para metade da nossa população, que são as mulheres. Antes da Lei Maria da Penha, a cultura era quem, em briga de marido e mulher, ninguém mete a colher. E essa não intromissão do Estado fazia com que mulheres fossem executadas e ainda em muitas situações, como no crime do Dock Street, né? Ter um argumento da mulher honesta e da morte em defesa da honra, do assassinato em defesa da honra. Então, esse tipo de modelo de civilidade, ele não era sustentável. O Estado brasileiro, ele é denunciado, né, na Comissão Interamericana de Direitos Humanos por conta do crime, da tentativa de crime de homicídio contra Maria da Penha, ali em Fortaleza, uma bioquímica, 3 tentativas, e o Tribunal de Justiça Local se omite de fazer uma sentença justa. E aí o Estado brasileiro é condenado, e nesses 20 anos a gente vem avançando muito, mas encontrando novos desafios, que são as novas formas de expressão de violência contra as mulheres.
0: Ou seja, antes da lei, essa ideia de que em briga de marido e mulher ninguém mete a colher, ela ia até o judiciário mesmo, né? Ou seja, o próprio poder judiciário, o próprio Estado brasileiro encarava a violência doméstica como uma coisa da esfera privada do casamento, né?
8: Não reprovava o agressor e ainda justificava, porque ele estava defendendo a própria honra, julgando a mulher, penalizando a mulher. Quem assiste ainda tem pelo YouTube os argumentos que eram utilizados no tribunal, dizendo que aquela mulher pediu para morrer.
0: Agora, ao longo desses 20 anos, secretária, a lei passou também por aperfeiçoamentos, novas discussões no Congresso, ela foi sendo modificada, né? O que a senhora destacaria como os aprendizados trazidos pela Lei Maria da Penha, em relação ao enfrentamento da violência contra a mulher?
8: Olha, a lei é muito completa. A lei, na medida em que ela surge dessa penalização, o Estado brasileiro anteriormente, na Convenção de Belém do Pará, que aconteceu aqui no Brasil, se obrigou a criar uma legislação, mas só em 2005, quando houve, 2004, quando houve a primeira Conferência Nacional das Mulheres, saíram 2 primeiros pedidos daquela conferência. Primeiro, a sanção da Lei Maria da Penha. Segundo, a criação de um programa de enfrentamento à violência contra as mulheres. Isso ali em 2004, 2005, 2006, o governo federal encaminhou a lei para o Congresso, ela foi aprovada. De lá para cá, ela teve muitas ameaças. Em 2012, a PGR encaminhou para para o Supremo Tribunal Federal, uma AD, para poder o Supremo Tribunal Federal dizer que não existia inconstitucionalidade da lei. Recentemente, Maria da Penha, através de uma plataforma de informação, que é o Brasil Paralelo, eles tentaram desqualificar novamente Maria da Penha. Então, durante esses 20 anos, a lei também foi muito atacada, além de aperfeiçoada. Primeiro ativo dessa lei, ela fez com que o sistema de justiça criasse a vara de violência doméstica. Ela fez com que ampliasse as redes de delegacias especializadas das mulheres. Ela fez com que a gente ampliasse os mecanismos de acolhimento e de apoio à mulher. Então, Casa Abrigo, Centro de Referência, Casa da Mulher Brasileira, vem tudo na esteira dessa lei. Qual o nosso maior desafio no momento? A lei saiu de entender que violência da mulher era agressão física e assassinato e passou a abordar violência moral, violência patrimonial, violência psicológica. Recentemente assimilou a violência vicária, né, a ela também, essa é um mecanismo. Ela também fez com que as medidas protetivas de urgência fossem criadas. Não existia medida protetiva que afastava o agressor do ambiente da mulher vítima de violência e, ao mesmo tempo, que fazia com que aquela mulher tivesse um tipo de acompanhamento e monitoramento da segurança pública para que não seja vítima de feminicídio. Então, todos esses mecanismos são inovações da Lei Maria da Penha, que foi considerada na ONU durante muitos anos, ela é a terceira lei com maior aperfeiçoamento. O que ainda não implantamos da lei? Não implantamos devidamente os mecanismos de prevenção. Agora, no ano de 2026, em março desse ano, o Ministério das Mulheres com o Ministério da Educação editou uma portaria para regulamentar a Lei 14.164, que leva à escola o tema do enfrentamento à violência contra as mulheres, e esta portaria encontra-se em processo de implementação no Conselho Nacional de Educação, e agora em outubro, porque é o prazo que as comissões têm, entregará o resultado de como isso será implantado, do ensino fundamental, passando pelo ensino fundamental, médio, até o ensino universitário.
0: Só para a gente explicar aqui para o ouvinte, né, violência vicária, que a secretária mencionou, é quando o agressor usa um familiar, geralmente os filhos, para atingir a mulher, muitas vezes matando, para causar sofrimento, então, à mulher. Agora, secretária, para a gente encerrar e para celebrar a data, o Ministério das Mulheres está promovendo aí o Agosto Lilás, né? O que está sendo, então, promovido esse mês?
8: Olha, tem uma vedação aí por conta do período eleitoral, mas a violência contra a mulher é considerada uma atividade de interesse público. Então, além das várias ações de divulgação do 180, nós estamos realizando conjuntamente com o Conselho Nacional do Ministério Público, o CNJ e os estados brasileiros. Aí vai, hoje mesmo eu viajo para Belo Horizonte, onde junto com a Defensoria e o Ministério Público, o Ministério das Mulheres vai estar realizando um seminário. Nós temos a nossa ministra viajando o Brasil inteiro, mas nossa principal atividade para o Agosto Lilás são formações dirigidas a operadores de segurança pública e operadores de direito, para que a gente fortaleça o acesso à justiça. Então, o Ministério da Justiça, o Ministério das Mulheres, tem estabelecido no Estado como um todo atividades de formação dirigida à Polícia Militar, Polícia Civil, para operacionalizar a Lei Maria da Penha, para atualizar a Lei Maria da Penha, e, ao mesmo tempo, nós estamos apoiando os estados a partir das organizações, as secretarias estaduais das mulheres dos estados, para que essa agenda, ela não só visibilize, mas ela apoie aquilo que a gente chamava de Operação Chamar e passou a ser Operação Mulher Segura. A Operação Chamar acontecia só em agosto, tem um mutirão de mandatos de fazer efetivar e efetivar os mandados de busca, apreensão e prisão, que é aquilo que tem resultado numa diminuição do feminicídio. Nós hoje podemos celebrar porque a quantidade de registro de feminicídios ocorridos nesse primeiro semestre, em comparação ao primeiro semestre de 2025, nós conseguimos uma redução de 2,5. É uma redução ainda pequena, ainda tímida, mas isso significa que 19 mulheres deixaram de ser executadas. E a gente tem aí o desafio de avançar nos estados, na região centro-oeste, sul e sudeste. A região norte e nordeste baixaram vertiginosamente os indicadores de feminicídio.
0: Muito bem, nós conversamos com Estela Bezerra, secretária nacional de enfrentamento à violência contra as mulheres. Secretária, muito obrigada pela sua participação na Voz do Brasil mais uma vez.
8: Obrigada a você, Mariana, e obrigada também por tornar esse tema tão necessário e tão presente no cotidiano, na memória, na audição da população brasileira.
9: Oportunidades para mulheres que buscam qualificação.
0: Estão abertas as inscrições para 70 cursos de educação profissional e tecnológica durante o mês de agosto.
9: As capacitações são presenciais e distribuídas em 24 estados e com oferta de 8 mil vagas no total.
0: Os cursos abrangem áreas como administração, gastronomia, logística, saúde, beleza e turismo.
9: A ação prioriza mulheres acima de 16 anos em situação de vulnerabilidade social ou com baixa escolaridade.
0: Todas as informações estão disponíveis em gov.br/mec.
9: Foi registrada a queda de 37% nos alertas de desmatamento na Amazônia desde agosto do ano passado.
0: No Cerrado, o número de alertas recuou 7,8%.
9: Os dados foram divulgados hoje pelo Instituto Nacional de Pesquisas Espaciais.
3: A área sob alerta de desmatamento na Amazônia caiu cerca de 37% entre agosto de 2025 e julho de 2026. Os números divulgados nesta sexta-feira são do DETER, Sistema de Detecção de Desmatamento em Tempo Real, do Instituto Nacional de Pesquisas Espaciais, o INPE, e mostram também uma redução no Cerrado, como apresentou o coordenador do Programa de Monitoramento dos Biomas Brasileiros, Cláudio Almeida.
10: É uma queda de 7,8% com relação ao ano anterior, foram 5.119 quilômetros quadrados. O Cerrado vinha de altas sucessivas e pelo segundo ano seguido dentro do DT, a gente mediu um valor menor, um valor de queda dentro do dado do desmatamento.
3: Por meio de imagens de satélites, os dados do DETER produzem alertas diários para orientar ações de fiscalização e controle do desmatamento. Segundo esse sistema, 5 dos 6 estados amazônicos com as maiores áreas sob alerta registraram redução, com destaque para Mato Grosso, Amazonas e Rondônia. Já no Cerrado, as quedas mais expressivas foram observadas no Piauí e Bahia. Durante a divulgação, a ministra da Ciência, Tecnologia e Inovações, Luciana Santos, falou sobre o trabalho coordenado dos órgãos da União com os estados e municípios.
11: Uma atuação convergente, né, em que aqui a gente dá os dados em tempo real e no mesmo momento entrega aqui ao IBAMA para que faça ação e controle. E sem os prefeitos, sem os estados, né, mobilizados, não era possível também garantir isso.
3: O INPE também disponibilizou nesta sexta-feira os resultados do PRODES, Projeto de Monitoramento do Desmatamento na Amazônia Legal por Satélite, para os biomas Caatinga, Mata Atlântica e Pampa. Esse sistema realiza o levantamento anual das taxas de desmatamento. Os dados referentes ao período de agosto de 2024 a julho de 2025 mostram que na Caatinga houve redução de mais de 34% em relação ao período anterior na área desmatada. Já na Mata Atlântica, a área suprimida passou de 475 quilômetros quadrados para 402 quilômetros quadrados. Houve uma redução de mais de 15%. Também houve queda do desmatamento no Pampa. O bioma, localizado no Rio Grande do Sul, registrou um recuo de quase 42% em relação ao ciclo anterior. Reportagem Gabriela Noronha.
0: Agosto é mês de atualizar a carteira de vacinação.
9: A estratégia multivacinação conta com cerca de 20 vacinas disponíveis nas unidades de saúde para quem tem menos de 15 anos.
12: Durante todo o mês de agosto, crianças e adolescentes menores de 15 anos de idade poderão atualizar a caderneta de vacinação nas unidades básicas de saúde do país. Para a estratégia multivacinação, os estoques da rede pública serão reforçados, como explica o ministro da Saúde, Alexandre Padilha.
13: São mais de 20 vacinas de vários tipos de doenças. Tem vacinas novas que nem todos os pais já levaram suas crianças, como por exemplo a pneumovinte. E é importante os pais aproveitarem esse momento para atualizar a caderneta de vacinação das crianças.
12: Entre as doenças prevenidas pela vacinação estão tuberculose, hepatites A e B, difteria, tétano, coqueluche, poliomielite, rotavírus, pneumonias e meningites. Por conta do surgimento de um surto de sarampo em vários países da América, a vacinação contra a doença também está sendo reforçada, como destaca o ministro da Saúde, Alexandre Padilha.
13: Outros países do mundo pararam de vacinar, tiveram explosão de casos de sarampo. Os Estados Unidos está vivendo o maior surto de sarampo dos últimos 35 anos da história deles. E esses casos vêm para o Brasil de forma importada. E se a gente não tiver com todo mundo vacinado aqui, tem risco de ter casos de sarampo, surtos de sarampo.
12: A mobilização nacional segue até o dia 1º de setembro. No dia 22 de agosto, um sábado, será o dia D de vacinação, com postos de saúde abertos em todo o país. É importante que os responsáveis compareçam à UBS com um documento de identificação da criança ou adolescente e a caderneta de vacinação física ou digital, disponível no aplicativo Meu SUS Digital. Reportagem Luana Karen.
0: O Dia dos Pais já é domingo, ainda dá tempo de comprar um presente, mas fique de olho para o que deveria ser uma alegria não virar dor de cabeça.
9: Na hora de comprar, é bom ficar atento aos seus direitos, como prazos de troca e a qualidade do produto.
0: E nas compras digitais, o cuidado deve ser maior. Confira os prazos, a reputação da empresa e desconfie de ofertas com valores muito abaixo dos preços de mercado.
9: Quem detalha pra gente é Thaís Araújo.
14: A Secretaria Nacional do Consumidor, a Senacom, orienta quem vai comprar presentes a tomar alguns cuidados para evitar problemas. A recomendação é pesquisar preços, conferir as informações do produto, verificar as condições de pagamento, prazo de entrega e política de troca antes de fechar a compra. Nas compras online, o consumidor deve conferir se o site é oficial, verificar a reputação da empresa e desconfiar de ofertas com valores muito abaixo dos praticados no mercado. Também é importante evitar clicar em links recebidos por mensagens ou redes sociais sem confirmar a origem. O Código de Defesa do Consumidor garante o direito de arrependimento para compras feitas fora de lojas físicas, como pela internet, telefone ou catálogo. Nesses casos, o cliente pode desistir da compra em até 7 dias após o recebimento do produto ou assinatura do contrato, com direito à devolução dos valores pagos. Já nas lojas físicas, a troca por motivo de tamanho, cor ou preferência depende da política de cada estabelecimento. Entre as principais dicas estão pesquisar preços, conferir as condições da oferta, observar o prazo de entrega e ter atenção redobrada nas compras online. Em caso de problemas, o consumidor pode procurar os PROCONs ou registrar uma reclamação na plataforma consumidor.gov.br. Thaís de Araújo para a Voz do Brasil.
0: Os efeitos do ciclone extratropical diminuem ao longo dos próximos dias, segundo o INMET, o Instituto Nacional de Meteorologia.
9: Mas, segundo o Instituto, a circulação associada ao sistema favorece a entrada de uma massa de ar frio sobre o sul do Brasil.
0: E a partir de segunda-feira, o ar frio alcança também São Paulo e Rio de Janeiro, porém com menor intensidade.
9: A Defesa Civil Nacional oferece um serviço gratuito para envio de alertas sobre situações de emergência diretamente ao celular.
0: Para receber, moradores podem enviar um SMS com o CEP para 40199 ou mandar um WhatsApp para 61-2034-4611.
9: No caso do Defesa Civil Alerta, basta acompanhar os avisos que aparecem na tela do celular. O sistema utiliza a rede de telefonia para enviar mensagens de texto e avisos sonoros para celulares em áreas de risco elevado.

0: noite, um bom fim de semana.
1: A gente volta segunda-feira. Boa noite.
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4: 20 anos da Lei Maria da Penha. Decisões do STF ampliam a proteção às mulheres.
5: TSE faz ação com urna eletrônica na capital federal.
4: Para o STJ, juiz pode definir percentual do salário mínimo como valor da pensão se alimentante ficar desempregado.
5: Boa noite, eu sou Marcela Luiz.
4: E eu sou Walter Lima.
5: Sancionada em 7 de agosto de 2006, a Lei Maria da Penha segue como um dos principais instrumentos de enfrentamento da violência de gênero.
4: Ao longo de 20 anos, decisões do Supremo Tribunal Federal ampliaram a efetividade da norma. Marta Ferreira.
6: Para marcar os 20 anos da norma, o Supremo Tribunal Federal inaugurou o painel Sete Marias, do renomado artista plástico Antônio Veronese. Carmen Lúcia, única mulher da corte, e que também completou 20 anos como ministra do STF em 2026, explica que a obra de arte passa a integrar o acervo permanente do tribunal como um manifesto contra o feminicídio e a violência de gênero.
7: Este painel é exatamente a demonstração da violência que se vem praticando, a denúncia de um feminicídio que não para, embora eu já tenha conclamado mais de uma vez, parem de nos matar porque nós resolvemos que nós não vamos morrer.
6: Em fevereiro de 2012, o Supremo consolidou a constitucionalidade da norma. Em 2025, a Suprema Corte ampliou o alcance da proteção da Lei Maria da Penha às relações de casais homoafetivos do sexo masculino e aquelas que envolvam travestis e mulheres transexuais.
5: Quem passou pela rodoviária do Plano Piloto em Brasília nesta sexta-feira teve a oportunidade de conhecer melhor a urna eletrônica.
4: Os eleitores puderam tirar dúvidas e treinar para as eleições de outubro. Fábio Ruas.
8: Durante a ação, as pessoas simularam voto, aprenderam qual a ordem de votação para os cargos da eleição deste ano e ainda conheceram os recursos de acessibilidade da urna. A iniciativa faz parte da primeira Semana Nacional do Sistema Eletrônico de Votação e busca aproximar a justiça eleitoral da população.
5: O Superior Tribunal Militar declarou indigno para o oficialato um segundo tenente aposentado do Exército que transmitiu HIV intencionalmente para duas ex-companheiras. O militar já havia sido condenado pela Justiça Comum do Estado do Maranhão por lesão corporal gravíssima e ameaça.
4: Com isso, o STM determinou a perda do posto e da patente nos termos da Constituição e do Estatuto dos Militares.
5: Mato Grosso do Sul foi condenado por submeter trabalhadores, inclusive adolescentes, a condições análogas à escravidão.
4: A decisão é da segunda turma do TST, Samanta Flor.
9: A fiscalização encontrou trabalhadores, inclusive adolescentes, sem registro, alojados perto de agrotóxicos, consumindo água sem tratamento e transportados de forma insegura numa fazenda em Porto Murtinho, Mato Grosso do Sul. O Tribunal Regional não reconheceu o trabalho análogo à escravidão, mas a segunda turma do TST entendeu que a gravidade das violações atingiu não só os trabalhadores, mas toda a coletividade e condenou o fazendeiro a pagar R$100 mil por danos morais coletivos.
5: Juiz, ao determinar a pensão alimentícia, também pode fixar previamente um percentual do salário mínimo para ser adotado como valor da pensão no caso de perda do emprego do responsável pelo pagamento.
4: Esse posicionamento é do STJ. Fátima Uchoa.
10: A terceira turma do STJ reformou o acórdão do Tribunal de Justiça de Santa Catarina e restabeleceu a sentença que havia definido a pensão em 54% do salário. salário mínimo para o caso de desemprego ou trabalho informal do alimentante. Segundo a relatora ministra Nancy Andrighi, a fixação de obrigação alimentar alternativa, prevendo-se antecipadamente a hipótese de desemprego do alimentante, justifica-se pela necessidade de garantir efetividade à prestação jurisdicional e proteção integral, especialmente se houver interesses de crianças e adolescentes. Além disso, evita que o beneficiário da pensão e o responsável pelo pagamento enfrentem novo processo judicial.
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5: Uma boa noite.
4: E um bom fim de semana.

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1: Eu sou Paula Groba.
2: E eu sou Ricardo Nakaoka.
1: E estes são os destaques de hoje do Jornal do Senado, que começa agora.
2: O plenário pode votar regras para indenização por dano moral.
1: Novo modelo de busca por desaparecidos avança no Senado.
2: Senadora destaca 20 anos da Lei Maria da Penha e pede mais proteção às mulheres.
1: Boa noite.
2: Boa noite.
1: Vítimas de crimes podem ter acesso mais rápido à indenização pelos danos sofridos.
2: Um projeto que está na pauta do plenário estabelece critérios mais claros para definir o valor mínimo da reparação e busca agilizar a justiça. Repórter Bruno Lourenço.
3: O plenário do Senado está pronto para votar a proposta que tenta estabelecer regras claras e objetivas na fixação de valores mínimos de indenização em favor das vítimas de crimes. A relatora, senadora Zenaide Maia, do PSD do Rio Grande do Norte, considera que o projeto traz duas inovações. Concede à própria vítima o direito de formular o pedido de indenização na ação penal, reduzindo a dependência da atuação do Ministério Público, e autoriza a fixação automática de indenização por danos morais quando o crime afetar direitos da personalidade, como a vida, a integridade física, a liberdade e a honra. Zenaide acredita que as mulheres terão agora uma ferramenta imediata em processos sobre violência doméstica.
4: A lei passará a reconhecer a irrazoabilidade da exigência de que as vítimas se submetam à nova instrução probatória com o objetivo de demonstrar os danos morais decorrentes das violências sofridas. O dano moral é uma decorrência natural em crimes dessa natureza, não sendo necessárias provas para além daquelas que serviram para a condenação do agressor.
3: Como já veio da Câmara dos Deputados, se aprovado pelos senadores, o projeto de lei segue para a sanção presidencial.
1: E foi sancionada a lei que estende até 2030 o prazo para que hospitais filantrópicos e santas casas de misericórdia renegociem suas dívidas com o dinheiro do FGTS.
2: O senador Nelsinho Trade, do PSD de Mato Grosso do Sul, foi o relator da proposta e destacou o papel estratégico dessas instituições que prestam serviço ao SUS no interior do país. Repórter Raíssa Abreu.
5: Hospitais filantrópicos e santas casas de misericórdia ganharam um alívio para o acerto de suas contas. O presidente Lula acaba de sancionar a lei que estende até 2030 o prazo para que essas instituições tenham acesso ao dinheiro do FGTS para fazer empréstimo. A norma, que tem origem num projeto apresentado pelo líder do governo na Câmara, deputado Paulo Pimenta, do PT do Rio Grande do Sul, foi aprovada pelo Senado no dia 15 de julho. O senador Nelsinho Trade, do PSD de Mato Grosso do Sul, que é médico, foi o relator. Ele destacou o papel estratégico desempenhado pelas santas casas e hospitais filantrópicos, especialmente no interior do país.
6: Todo recurso que for destinado aos hospitais filantrópicos e às santas casas, ainda assim é pouco. Tamanho o trabalho desprendido que essas instituições fazem para a sociedade brasileira. Lá no meu estado, a Santa Casa é a quarta maior do Brasil. Trabalhei 17 anos lá e eu posso ver dia após dia a dificuldade daquele hospital e manter o bom atendimento.
5: O senador informou que a linha de crédito, usada entre 2019 e 2022, destinou cerca de 3 bilhões de reais a aproximadamente 140 entidades filantrópicas para renegociação de dívidas e reestruturação financeira. O dinheiro do FGTS é de natureza privada, ou seja, é diferente de dinheiro público.
1: A Polícia Federal concluiu a investigação que apurou responsabilidades na queda do avião da Voepes em agosto de 2024. Foram indiciadas 16 pessoas, entre funcionários e ex-funcionários da empresa.
2: No Senado, a Comissão de Infraestrutura já questionou representantes da ANAC sobre a fiscalização da companhia aérea antes e após o acidente. Repórter Alexandre Campos.
7: No Senado, a Comissão de Infraestrutura chegou a ouvir representantes da ANAC para esclarecer a suspensão pela agência ausência dos voos da companhia aérea em março de 2025. Na ocasião, o órgão alegou que a Voepaz não estaria cumprindo condições de manutenção e redução de atividades impostas após o acidente. O senador Sérgio Moro, do PL do Paraná, questionou se o cenário de omissão nas manutenções envolvendo o acidente era algo recorrente na companhia aérea, antes mesmo da queda do avião.
8: Esses elementos de degradação já não estavam anteriores dessa precariedade, e porque a ANAC e a fiscalização da ANAC não detectou esses fatores anteriormente a esse acontecimento.
7: Bruno Diniz Delbel, representante da ANAC, afirmou que o cenário que motivou a suspensão das atividades da companhia surgiu somente em fevereiro de 2025, 7 meses após a queda do avião.
9: O principal ponto, né, após o acidente que levou a gente a detectar essa degradação no sistema foi que a empresa não mais estava sendo capaz de demonstrar a execução desses planos de ação corretiva, identificação dos problemas.
7: Se o Ministério Público Federal denunciar à Justiça os indiciados pela Polícia Federal, eles responderão pelos crimes de atentado contra a segurança do transporte aéreo e falsidade ideológica.
1: Quando uma pessoa desaparece, cada hora pode ser decisiva. Um projeto pronto para votação na Comissão de Constituição e Justiça do Senado cria 3 categorias de desaparecimento e define procedimentos específicos para cada situação.
2: A proposta visa tornar as buscas mais eficientes e aumentar as chances de localização das pessoas. Repórter Marcela Diniz.
10: De acordo com o projeto em análise no Senado, os desaparecimentos passariam a ser classificados em 3 categorias. A voluntária, quando uma pessoa maior de idade decide ir embora, a involuntária, quando alguém desaparece em episódios de acidente, desastre ou crise de saúde mental, ou ainda quando uma criança ou adolescente se perde de seus pais ou responsáveis, e a categoria de desaparecimento forçado, quando uma pessoa é sequestrada ou some em outras circunstâncias que também envolvam condutas ilícitas. A proposta, que já recebeu o aval da Comissão de Direitos Humanos, determina que o poder público defina estratégias diferentes de abordagem para cada categoria de desaparecimento. Para a relatora do projeto na CDH, senadora Damaris Alves, do Republicanos do Distrito Federal, as mudanças podem ajudar o Estado a atuar de forma mais eficaz. Ela ressalta que em 2025, o Brasil registrou um recorde de desaparecimentos. Foram 84.760 casos.
11: Uma alarmante média de 232 ocorrências por dia. Esses indicadores evidenciam a necessidade de contínuas atualizações no ordenamento legal para fazer frente ao problema.
10: O projeto está pronto para votação na Comissão de Constituição e Justiça, com relatório favorável da senadora Mara Gabrilli, do PSD de São Paulo.
1: E o dia 7 de agosto de 2006 marcou a luta contra a violência doméstica e familiar contra a mulher. Nesta data foi sancionada a Lei Maria da Penha, que completa 20 anos. A legislação criou medidas como a prisão em flagrante do agressor, as medidas protetivas de urgência e o reconhecimento da violência vicária quando filhos ou familiares são usados para atingir a mulher.
2: A senadora Jussara Lima, do PSD do Piauí, destacou a importância da lei e defendeu fortalecimento das políticas de proteção às mulheres e o aprimoramento da legislação.
12: Celebrar os 20 anos da Lei Maria da Penha é reconhecer uma das maiores conquistas na proteção das mulheres brasileiras. A lei fortaleceu o combate à violência doméstica, garantiu uma proteção às vítimas e reforçou a responsabilização dos agressores.
2: Com edição de Paula Groba e trabalhos técnicos de João Lira, o Jornal do Senado fica por aqui. Acompanhe agora as notícias do Tribunal de Contas da União e da Câmara dos Deputados. Boa noite.
1: Boa noite e um bom fim de semana.
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14: O Tribunal de Contas da União avaliou a implementação do Compromisso Nacional Criança Alfabetizada. A fiscalização analisou como o programa vem sendo executado. O percentual de crianças alfabetizadas na idade certa passou de 44% em 2023 para 66% em 2025. Apesar dos avanços, 15 estados ficaram abaixo da média nacional e 5 não atingiram as metas do programa. A auditoria também apontou apontou problemas como falta de diretrizes para a alfabetização inclusiva, dificuldades no apoio aos municípios e falhas no acompanhamento dos resultados. O tribunal fez recomendações ao Ministério da Educação para fortalecer o programa e melhorar os resultados da alfabetização no país. Saiba mais em tcu.gov.br.
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15: Proposta cria mais exigências para a fabricação e uso de fogos de artifício.
16: Câmara obriga uso de hora-aula no cálculo da jornada de professores.
15: Avança projeto que prevê medidas para acelerar os processos de adoção.
17: Boa noite. Comissão Permanente da Câmara aprovou proposta que prevê medidas para acelerar a adoção e incentivar o convívio entre crianças e idosos. A reportagem é de Maria Neves.
18: A Comissão de Defesa dos Direitos da Pessoa Idosa aprovou o projeto do deputado Amon Mandel, do Republicanos do Amazonas, que institui medidas para acelerar os processos de adoção. A proposta também cria o programa Cuidar e Conviver, que prevê formas de integrar crianças ou adolescentes e idosos que vivem em instituições e não têm convivência direta com a família. Como forma de acelerar as adoções, o texto cria o Protocolo Nacional de Adoção Ágil. Dentre as regras previstas estão prazos máximos para cada etapa do processo de adoção, como determina o Estatuto da Criança e do Adolescente. A Justiça também deverá dar prioridade a processos que envolvam crianças de até 6 anos, grupos de irmãos e crianças com deficiência. Quanto ao programa Cuidar e Conviver, o projeto estabelece que ele será implantado de forma voluntária pelas instituições. Quando criada, a iniciativa deverá adotar ações como acompanhamento da interação entre crianças e adolescentes e idosos por profissionais capacitados e oferecer atividades educativas, culturais e recreativas aos envolvidos. Na opinião do relator do projeto na comissão, deputado Luiz Couto, do PT da Paraíba, integrar crianças, adolescentes e idosos que vivem em instituições de acolhimento pode trazer benefícios emocionais e sociais para os dois grupos.
19: Os dois grupos têm em comum a vivência de não contarem com a convivência familiar de forma provisória ou definitiva. Dessa forma, pretendo haver benefícios para ambos no intercâmbio de experiências e no apoio emocional mútuo.
18: O projeto determina ainda que os processos de adoção terão de tramitar inteiramente por meios eletrônicos, prever perícias integradas e audiências concentradas. Ministério Público, Defensoria Pública, Judiciário, Conselhos Tutelares e equipes técnicas terão de instituir formas de interação permanente nos casos de adoção. A proposta ainda inclui o acolhimento familiar como política permanente na Lei Orgânica da Assistência Social e no Estatuto da Criança e do Adolescente. O texto prevê apoio financeiro, suporte psicológico, acompanhamento por equipes multiprofissionais e capacitação obrigatória para as famílias acolhedoras. De acordo com a Amon Mandel, o apoio financeiro busca evitar que a manutenção da criança ou do adolescente dependa apenas da renda da família acolhedora. O projeto também reforça que o acolhimento familiar não se confunde com a adoção. O projeto, que busca acelerar os processos de adoção e promover a integração entre crianças, adolescentes e idosos que vivem em instituições, ainda será analisado por 3 comissões da Câmara. Se aprovado em todas, poderá seguir para análise do Senado. Da Rádio Câmara de Brasília, Maria Neves.
13: Segurança Pública.
15: Rodrigo de Castro, do União de Minas Gerais, defende a proposta de emenda à Constituição que reduz a maioridade penal de 18 para 16 anos. Na visão do deputado, a medida é uma resposta ao aumento da violência e contribui para fortalecer a segurança pública.
17: Rodrigo de Castro afirma que adolescentes de 16 anos já têm discernimento sobre seus atos e que a legislação atual favorece o aliciamento de menores por organizações criminosas. A matéria já foi aprovada na Comissão de Constituição e Justiça e segue agora para análise de uma comissão especial.
20: Uma das distorções que nós assistimos hoje é que jovens com 16 anos de idade, que podem votar para presidente da República, que têm pleno discernimento das suas ações, são beneficiados pela questão da maioridade penal e não podem pagar, às vezes, por um homicídio, por um crime de tráfico de drogas. Através da aprovação dessa PEC, da diminuição da maioridade penal, nós estamos dando uma resposta a esses bandidos, nós estamos dando uma resposta à sociedade que ninguém está acima dali.
21: Meio Ambiente.
15: Bruno Ganem, do Podemos de São Paulo, acredita que o descontrole populacional de animais está diretamente ligado aos casos de abandono, maus tratos e violência. Para ele, a castração é a principal ferramenta para enfrentar o problema.
22: A castração, ela é fundamental para quem defende a causa animal, mas muita gente que não é da causa não sabe que o impacto, ele vai além. Se a gente não tem um programa de castração nacional muito intenso, muito compatível com o volume necessário, a gente acaba tendo essa situação, né? E ao mesmo tempo, tem uma outra vertente importante do trabalho da castração, que é a qualidade de vida do animal. É comprovado que o animal castrado, ele tem uma longevidade maior, inclusive.
17: De acordo com Bruno Ganem, o controle populacional dos animais contribui para a saúde pública porque facilita o atendimento sanitário e veterinário. Segundo o deputado, a castração é um ganho simultâneo para os animais e para a sociedade.
21: Educação.
15: Os deputados aprovaram um projeto que obriga o uso de hora-aula no cálculo da jornada dos professores. Saiba mais sobre o assunto na reportagem de Paula Bittar.
23: A Comissão de Constituição e Justiça da Câmara aprovou uma proposta que estipula a hora-aula como medida para calcular o tempo de professores e outros profissionais do Magistério da Educação Básica destinado às atividades diretamente com estudantes. Pela proposta, a hora-aula será usada como referência, mesmo se a duração for menor que 60 minutos. Relatora na comissão, a deputada Lídice da Mata, do PSB da Bahia, disse que o objetivo é aliviar um pouco os professores.
24: É um projeto muito importante que garante aos professores a inclusão do planejamento de atividades extras classe na sua carga horária normal. Portanto, faz com que não haja uma sobrecarga de trabalho para os professores.
23: O autor do projeto, o deputado Tarcísio Mota, do PSOL do Rio de Janeiro, acrescentou que a ideia é cobrir uma lacuna jurídica da lei do piso salarial do Magistério Público da Educação Básica, que estabelece que 2/3 da carga horária do professor devem ser dedicados a atividades diretas com o educando e 1/3 para atividades sem interação com o educando, como preparar aulas e corrigir provas, mas sem definir como esse tempo será contabilizado. Segundo Mota, alguns governos começaram a usar a diferença de 10 minutos na hora-aula dos professores para contabilizar como tempo de planejamento.
25: Cada professor foi obrigado a pegar mais turmas, sem 1 centavo no salário a mais. Professores já massacrados, adoecidos nas salas de aula, foram obrigados a pegar mais turmas de uma hora para outra, porque contavam a chamada minutagem para o tempo de planejamento. Uma covardia, uma crueldade.
23: A proposta que estipula a hora-aula como medida para calcular o tempo de profissionais da educação básica destinado às atividades diretamente com estudantes já pode seguir para análise do Senado, a menos que haja recurso para votação antes pelo plenário da Câmara. Da Rádio Câmara, de Brasília, Paula Bittar.
17: Rafael Brito, do MDB de Alagoas, defende o cumprimento do piso salarial do magistério para todos os professores, incluindo os temporários. Ele alerta que quase metade dos estados e a maioria dos municípios brasileiros ainda não pagam o piso para a categoria.
0: Valorizar o professor é uma das políticas públicas que mais impactam a qualidade da educação. Um professor valorizado, com remuneração digna e segurança para exercer sua função, ele com certeza absoluta tem melhores condições de ensinar, de se dedicar aos alunos e de permanecer na carreira por muito tempo. Então a gente defende, né, o cumprimento do piso.
15: Rafael Brito orienta os profissionais que ainda não recebem o piso salarial a procurarem seus sindicatos ou o Ministério Público. O deputado reitera que o cumprimento da lei não é um favor à categoria, mas um direito conquistado.
21: Previdência.
17: Maria do Rosário, do PT do Rio Grande do Sul, é autora do projeto que institui pensão especial para crianças e adolescentes que perderam a mãe em decorrência de feminicídio. Ela afirma que a medida garante apoio financeiro para que os órfãos permaneçam com seus familiares em vez de serem encaminhados a abrigos.
3: Essa lei é importante porque as crianças, os órfãos de mães que foram assassinadas, em geral, o pai dessas crianças ou o padrasto é que cometeu esse crime. E a criança perdeu a mãe, perdeu o pai, perdeu o padrasto. Quando a mãe não deixa nenhuma pensão porque, enfim, já vivia uma condição de hipossuficiência, de pobreza, eu sempre fiquei me perguntando e ouvindo as avós que ficam com essas crianças, eu me dei conta que a orfandade significa uma grande responsabilidade para o Estado brasileiro.
15: Maria do Rosário lembra que o feminicídio deixa impactos permanentes na vida dos filhos das vítimas e defende o fortalecimento de políticas públicas de prevenção à violência contra a mulher. Ela também pede que o Estado atue para evitar novos casos e assegurar proteção às crianças afetadas.
21: Votação.
17: O plenário da Câmara pode votar projeto que cria mais exigências para a fabricação, comercialização e uso de fogos de artifício. O repórter Antônio Vital traz mais informações sobre a proposta.
4: Ganhou o regime de urgência e está pronto para ser votado no plenário da Câmara, projeto que regulamenta a fabricação, a importação, o armazenamento, o transporte, a comercialização e o uso de fogos de artifício. O projeto, já aprovado pelo Senado, prevê punições para quem descumprir as determinações. A queima não autorizada de fogos de artifício, por exemplo, poderá acarretar pena de detenção de 6 meses a 2 anos ou multa. A proposta já foi aprovada por 2 comissões da Câmara, com alterações em relação ao projeto original. Nas comissões de Segurança Pública e de Meio Ambiente, o texto final prevê apenas o uso profissional para os fogos que possam causar lesão grave e morte ou danos ao patrimônio e ao meio ambiente. Determina ainda que as fábricas só poderão ser instaladas na zona rural. Na Comissão de Constituição e Justiça, o relator deputado Lafayette de Andrada, do PL de Minas Gerais, incluiu limites para o barulho provocado pelas explosões. O limite máximo será de 120 decibéis nos lugares onde os eventos são autorizados. Nas áreas residenciais, o limite foi fixado em 110 decibéis. E em locais considerados sensíveis nas cidades, de 85 decibéis. O parecer, porém, não chegou a ser votado e o relator, Lafayette de Andrada, defendeu a aprovação do regime de urgência para o projeto.
5: Esse é um projeto importante que, na verdade, procura dar toda uma roupagem e uma legislação para a questão de fogos de artifício. Não só para a questão dos decibéis, dos barulhos, considerando os animais, considerando os autistas, considerando os locais, mas também toda a estrutura de comercialização, de armazenamento, ou seja, de segurança. É um projeto muito amplo, merece ser debatido e, portanto, peço aos senhores deputados o voto favorável à sua urgência.
4: O regime de urgência foi criticado por deputados do Missão e do Novo. A deputada Adriana Ventura, do Novo, de São Paulo, disse que há pontos positivos na proposta, mas criticou a criação de novas exigências para fabricantes e comerciantes de fogos.
6: A nossa grande questão, e essa é a razão pela qual a gente vai orientar contrário, é que amplia muito a intervenção estatal sobre uma atividade econômica que já está regulada por diversos órgãos públicos. Cria um monte de exigências de licenciamento, certificação, rotulagem, armazenamento, fiscalização. Então, a gente tem uma preocupação, a gente quer debater esse projeto, a gente se coloca à disposição para melhorar o projeto, para poder votar favoravelmente o mérito, se for o caso, mas é não.
4: Com o regime de urgência, o projeto que regulamenta a fabricação, o transporte, a comercialização e o uso de fogos de artifício pode ser votado diretamente no plenário, sem passar pela análise das comissões permanentes da Câmara. Da Rádio Câmara, de Brasília, Antônio Vital.
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8: Transportes.
15: Projeto aprovado pela Câmara reconhece a BR-319 como infraestrutura crítica para a segurança nacional. Capitão Alberto Neto, do PL do Amazonas, defende a proposta argumentando que a medida é essencial para integrar o seu estado e Roraima ao restante do país.
9: Segundo o capitão Alberto Neto, o projeto prioriza investimentos na rodovia e simplifica o processo de licenciamento ambiental. O deputado argumenta que a BR-319 vai facilitar o escoamento da produção, ampliar o acesso a serviços públicos e fortalecer a presença do Estado na região.
10: Então nós vamos destravar os licenciamentos ambientais, nós vamos trazer orçamento, mostrar a importância estratégica da BR-319 para o país. É um sonho de todo amazonense e que nós queremos pertencer verdadeiramente a esse país. A gente nós não queremos ficar isolado. Isso afeta diretamente a nossa economia. No momento de estiagem, por exemplo, onde os nossos rios têm dificuldade para navegação, é uma saída para o

0: aprovou o projeto que estabelece diretrizes para proteger os direitos dos consumidores no uso de produtos e serviços que empreguem inteligência artificial, com foco em transparência, equidade e privacidade. As empresas ficam obrigadas a informar, de forma clara e destacada, quando o consumidor estiver interagindo com sistemas, respostas ou conteúdos gerados por IA. Também devem explicar de maneira acessível a função do algoritmo e seus impactos sobre a experiência do usuário. Em caso de decisão automatizada, como recusa de crédito, o consumidor terá direito de solicitar informações sobre os critérios utilizados. Além disso, poderá recorrer da decisão e pedir revisão humana. O projeto assegura ainda o direito do consumidor de pedir a exclusão de seus dados de bancos usados para treinar ou operar sistemas de IA. O texto ainda proíbe o uso de sistemas de IA que resultem em discriminação algorítmica, ou seja, tratamento desigual baseado em raça, sexo, idade, deficiência ou qualquer outro fator protegido por lei. É o que explica o relator, deputado Davi Soares, do Podemos de São Paulo.
1: É importante deixar claro que a IA, ela não nasce preconceituosa. Ela aprende a partir de informações que recebe. Se esses dados contiverem vieses ou discriminações, as respostas também poderão ser injustas ou discriminatórias. Por isso que o projeto estabelece a proibição da discriminação algorítmica e determina que as empresas adotem medidas para identificar e reduzir esses vieses.
0: O descumprimento das regras sujeitará as empresas à advertência com prazo para correção, multa de 1% a 5% do faturamento e suspensão temporária do uso de sistemas de IA. O texto também autoriza o uso de IA certificada pelo Executivo para revalidar receitas médicas de medicamentos de uso contínuo, conforme regulamentação a ser definida. A proposta, que busca proteger os consumidores em relação ao uso da inteligência artificial, será analisada pelas Comissões de Defesa do Consumidor e de Constituição e Justiça. Da Rádio Câmara de Brasília, Silvia Minhato.
2: Trabalho. Glauber Braga, do PSOL do Rio de Janeiro, defende a proposta que reduz a jornada de trabalho e acaba com a escala 6x1 sem redução salarial. De acordo com o deputado, a medida garante mais dignidade e tempo de descanso para os trabalhadores.
3: O trabalhador brasileiro tem o direito de ter mais um dia à sua disposição para ter vida além do trabalho, para cuidar da sua saúde mental, para estar mais tempo com a sua família, para ampliar a sua formação sobre os mais variados temas, para fazer aquilo que ele queira fazer. Eles vão ficar mais dispostos, com uma maior capacidade de trabalhar, já que eles não estão sendo explorados à exaustão, como é o regramento que a gente tem nos dias de hoje.
2: Glauber Braga argumenta que experiências internacionais já demonstram que a produtividade das empresas não diminui com a redução da jornada. Ele cita ainda que pesquisas de opinião mostram que a grande maioria dos brasileiros apoia o fim da escala 6x1.
4: Termina agora o Jornal Câmara dos Deputados, produzido pela Rádio Câmara, com trabalhos técnicos de Wellington Teles e apresentação de Val Monteiro e Luciana Vieira. Uma boa noite para você.
2: A Voz do Brasil volta na segunda-feira. Boa noite e bom fim de semana.
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0: atrás do outro, o melhor do pop nacional e internacional. Lançamentos, novidades e também aquelas pra gente relembrar de alguns aninhos atrás, né? Que já não tá mais nas paradas, mas é aquele sucesso quando toca, né? Então, bora lá, preparando as carrapetas e aumentando o volume.
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0: Grandes nomes do cenário mundial aqui, ó, na sequência de hoje. Tem Tribalistas, Bruno Martini, Vika, sucesso com Carol Biazin, Emília, também com Tini, One Republic, que tal relembrar também um som de Shawn Mendes, Elton John, Britney Spears e muito mais. Tá afim de curtir? Ah, eu também tô, então bora começar, né?

0: aqui na sequência da melhor. É só sucesso pra você curtir. Eu volto já já. A gente não para não, viu? 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Olha só o que vem depois.
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3: Detonando tudo, Tribalistas e Bruno Martini, Velha Infância.
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0: Tonal, Emilia e Tini, La Original. Ainda teve One Republic, All the Right Moves, In My Blood com Shawn Mendes e ainda Elton John, Britney Spears, Hold Me Closer. Tá curtindo? Ah, eu também tô. Eu não vou parar, viu? Vou tocar essa daqui depois do intervalo.
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3: Expresso de Notícias no ar, é você bem informado de hora em hora. Por aqui é o Diego Soares. Hoje é quinta-feira, dia 6 de agosto, ano 2026, e vamos às informações. Hoje tem bola rolando, tem Campeonato Brasileiro da Série B, Operário Paranaense contra São Bernardo, jogo previsto para 7:30 da noite. Tem Ceará e Ponte Preta, 8:30 da noite. Campeonato Brasileiro Feminino tem Botafogo e Fluminense às 9:30 da noite. Rio ganha novos espaços de atendimento à violência contra a mulher. Agora, atendimentos poderão ser feitos em delegacias e também pelo IML. Operação Contenção da Polícia Civil atua contra roubo de veículos. Investigação aponta para financiamento do Comando Vermelho. Vaticano confirma a viagem do Papa Leão XIV à América do Sul em novembro. Brasil não está, inicialmente, no roteiro de visitas do Pontífice. Este foi o nosso Expresso de Notícias comigo, Diego Soares. Nós voltamos a qualquer momento com mais informações para você.
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6: Detonando tudo, Carol Biazin. Não quero me apaixonar.

0: Essa foi boa, pra fechar mais uma sequência. Dimitri Vegas com Like Mike, Neo e Dana Paola, México. Ainda teve Paramore com The One Expansion e Plain Whites, Hey There Dalila. Gente, bom demais, hein? Um som legal atrás do outro.
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3: Detonando tudo, Twice, Me You.